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0: Ave Maria do céu. Obrigado mais uma vez. Tamo junto, viu?
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0: com mais força, mais energia, mais alegria, senhoras e senhores, Zé Vaqueiro!
1: Boa noite, Fortaleza!

0: José,
1: que alegria, Zé.
0: É doido, a alegria é minha. É uma honra estar do seu lado, é uma honra cantar com você.
1: Bom demais, bom demais.
0: Ser seu amigo, ser seu parceiro.
1: Obrigado, Zé.
0: Ele vê direto, é bom demais.
1: Você teve comigo no drive-in do Zé, né?
0: Foi.
1: E a parceria
0: do Zé. Vou botar meu passarinho pra voar. Eu vou. A banda toca?
1: Toca.
0: Não, mas vou atrasar.
1: Olha,
0: não.
1: Que eu vou cantar mais um.

0: também.
1: É, tô, não tô. Muito bom.
0: Eles são bons demais. É uma banda boa, meu filho. Não tem como não.
1: Uma banda diferente. Mandar
0: um abraço, obrigado, viu? Um beijo pra vocês.
1: Obrigado. Obrigado.
0: Pra vocês, tá?
1: Obrigado.
0: Tamo junto,
1: aplausos pro nosso artista.
0: Obrigado, Fortaleza. Deus abençoe vocês.

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0: imagina. E o que? Ai, seu erro faz, faz e muito mais. Que ninguém faz o que você faz, faz e muito mais. Obrigada, Petrolina.
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Galera, eu queria agradecer aqui o carinho de cada um de vocês, a presença. A gente está hoje aqui comemorando, né, 15 anos de carreira. Parece que passou assim rápido. A gente fica nessa estrada, nessa vida louca de fazer shows pra lá e pra cá, e a gente nem percebeu o tempo passar. E hoje a gente vê essa multidão aqui juntinho com a gente, essa galera com essa energia, essa galera com um carinho, sabe? A gente tá aqui olhando pra vocês, a gente vê no rosto de cada um a satisfação que é estar presente nessa data marcante pra nossa carreira. Obrigado vocês saírem das suas casas pra cantar, curtir esse momento juntinho da gente aqui. Sejam bem-vindos. Essa aqui é uma viagem que a gente vai fazer de 15 anos até aqui, e mais 15, mais 30, mais 20. E vamos cantar juntinho com a gente, pra gente contar onde tudo começou, mais ou menos assim, ó.

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0: Valeu!
1: Murilo, Murilo Rubi.
2: Obrigado, velho.
0: Obrigado, gente. Obrigado, mais uma vez.
2: Irmão.
0: Muito, muito, muito, muito obrigado. Que Deus abençoe muito sua vida, seu projeto,
2: obrigado
0: sua carreira, sua história.
2: Muito feliz, viu? Muito feliz.
0: Que isso,
2: obrigado,
0: amor.
2: De coração, obrigado por tudo.

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0: Águas de Valdantas.
1: É contigo.
0: Hoje lembrei de você.
1: Eu também.

0: Obrigado, Chitão. Obrigado, Chororó. Obrigado a vocês. Gente, um beijo no coração de vocês. Que Deus abençoe, viu?
1: Valeu.
0: Obrigado, Chororó.
1: Bom demais.
2: Obrigado, Eduardo.
0: Fiquem com
2: Costa.
0: Deus, gente. Que Deus abençoe a vida de vocês. Fiquem com Deus.
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0: Muito obrigado.
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existem canções que acabam se tornando eternas na vida da gente. E essa pra mim é uma delas. Tive o prazer de gravá-la com uma pessoa especial demais, nosso inesquecível João Paulo. E eu gostaria de matar um pouquinho dessa saudade com todos vocês.

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1: Olha a hora, meu filho, olha a hora, tamo chegando, tamo chegando. Que danado foi isso aí, meu filho? Soltaram um garrota aí, soltaram um garrota aí. Tá cago, agora vai, agora deu certo. Agora. Eu chegava aqui na rádio, era uma tweet de cachorro da mulher junto com os cachorros doidos fazer feito outro, né? Olha eu aqui de novo, olha eu aqui de novo. Obrigado, papai do céu, por mais uma manhã, mais um dia. Nessa manhã de quinta-feira, hoje, 8 de outubro, né, o mês. Se passando aí, ó, chegando ao 8º dia do mês de outubro, né? É o mês de Nossa Senhora Aparecida, né? Né, Xaropinho? É o mês de todos os santos, né? É. Que papai do céu possa nos abençoar nessa manhã de quinta-feira, 8 de outubro. Pra você que tá de idade nova hoje, felicidade, tudo de bom. Eu cheguei, ô Xaropinho, cheguei, tô chegando.
2: Olha eu aqui de novo.
1: Fazer feito outro, cheguei, chegando, né? É. 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Carlos e também pra sua esposa Mônica, que tá ligadinho com a gente, né? Já cedinho, viu, Xaropinho? Esse agora é primeiro de quem eu, rapaz. Tá cagota. Nosso amigo Langstein, dona Bebeta, também da casa do bolo, bolo ao forno. Olha a hora, Langstein. Não cochila não, senão queima os bolos danados. É.
2: Isso é
1: tem certeza? Eu não
2: posso. Oxe.
1: É, outra vez. Ó, antes da gente tocar a nossa primeira aqui, calma, cadê? Prepara aí a banda de pifo pra gente botar pra torar logo com a banda de pifo do sítio Juliana. Cadê o forrozinho? É. A rocha. Encaica. Eu falei de queimar o bolo. Você acredita, Xaropinho, que outra vez eu cheguei em casa. Agora quase que eu boto fogo na casa, viu? Com tudo. A mulher até hoje tá brava, tá cagando. Tá. Cheguei da rua, Xaropinho, botei um danado do miojo no fogo. Miojo. Pipa aí, ó.
3: Presta atenção, rapaz.
1: Tem um miojo no fogo, rapaz. Me sentei no sofá, fui assistir. E eu não esqueci, agarrei no sono, Xaropinho. Rapaz, quanto foi de madrugada. E cedo, viu? Era o quê? Umas 9h30 pra 10h, rapaz. Foi de madrugada a vizinha ligando pra mim. Claudinho, ô Claudinho, e eu sem enxergar nada, né? A gente tava dormindo ainda,
2: ó. Com certeza.
1: Se tem alguma coisa no fogo, eu dei um pulo. Quando eu pulei, aquele brancão dentro de casa, não tinha mais nada. Eu não sei como não pegou fogo, viu? Como não pegou fogo, rapaz.
2: É. Oxe.
1: É perigoso. Olha, 5 horas e 7 minutos depois das 5. Cuida que eu cheguei. Vamos ficar juntinho até as 7 da manhã, despertando você aqui na Cambucá.

0: Olha, 5 horas e 9 minutos, 5 e 9. Xalopinho, coloca a cestilha aqui, vai.
1: Vamos ao gênero final para a dupla. O assunto, cestilha galopada para Raimundo Nonato. E Nonato Costa, mais uma vez, aplausos para os cantadores.

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0: Olha a hora, meu filho, olha a hora. 5 da manhã, mais 23 minutos, 5h23 depois das 5. Se não for, eu pipoco, viu, Charubinho? Presta atenção, presta atenção. Coloca Zito Alves aqui pra mim, meu filho. É. Um bilhete ao meu amor, rapaz, ó. A cagota é.
1: Presta atenção, rapaz.
0: Deixa eu dar um abraço aqui pro nosso amigo Bola. Olha a hora, Bola, olha a hora, Bola. Os passarinhos não devem nada a ninguém, já tá no meio do mundo, viu?
1: Com certeza.
0: 5h23 depois das 5. Zito Alves.

Eita, forró arretado, a conha forró no rádio do povo, Claudinho. 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

0: Eita, meu filho, isso é bom demais, né, rapaz? É bom demais. Meu xaropinho, aqui a gente bota pra torar, viu? Bota pra torar, eu quero nem saber quem foi que pitou a zebra, né? É, quero nem saber. Olha a hora, meu filho, olha a hora. 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

0: Olha a hora, meu filho, olha a hora, 5 horas e 35, 36, né, Xaropinho? É, 36. Oxe. É, estamos de volta.
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0: Aqui não tem aparelho não, viu, Xaropinho? Aqui não tem aparelho não.
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0: Abraçando a galera na MV Construção, daqui a pouquinho, às 7 horas, né, abrindo as portas. 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
2: 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Olha a hora, meu filho, olha a hora, 5:50, 5:50, xaropinho.
3: Presta mano. Atenção, rapaz.
2: Que gata da gota serema, rapaz. Foi namorar na cumieira, ô gata bandida, fazer feito o cabo, né? Foi a gata bandida, Pimo, foi. A gata bandida que comeu meu passarinho, a gata bandida, rapaz. Eita, Jarapinho, não tem aparelho, não. Foi a gata bandida, foi. É, tá certo.
4: Arrachada no Jamidinho. Vai no Big da Bande.
2: Meu amigo Beto e Liliane, lá no Ponto Certo. Um abraço pra Beto, né? Um abraço pra Liliane. Hoje, quinta-feira, em frente à Policlínica. Isso mesmo, em frente à Policlínica, nosso amigo Beto. Nossa amiga Liliane tem os melhores lanches pra você, viu? 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Você que escolhe, né? Eita, meu amigo Betão, um abraço pra tu, Beto. 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
6: Rapaz!
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0: 5:53, 5:53 depois das 5. Deixa eu mandar um abraço aqui, ó. Chico de João Amaro, lá no Cid Chiquinha, nossa amiga Azulão, toda a família. É, rapaz, aqui também no sítio Manuel Ferreira, um abraço pra essa turma boa que tá nos ouvindo. Olha a hora! A nossa amiga Quitéria, lá no sítio Lagoa Doce, um abraço, viu, Quitéria? Também nossa amiga Adriana Santos, a galera lá no bar do Raimundo, rapaz, sítio Lagoa Doce. Raimundo, tem aparelho, né? Um abraço pra Raimundo, toda a família, né? É irmão do Bola, viu, viu, Xaropinho? É irmão do Bola, Bola da Mercearia. Bola tem uma sardinha ali, quando for sábado. Sábado não, vi Bola, ó. Pra semana, próximo é de sábado a 8. A gente come aquela sardinha, vem pra gente tomar água, né?
1: É. Tem certeza.
0: Tomar água que passarinho não bebe, Xaropinho.
2: Presta atenção, rapaz.
0: Abraço aqui também para seu Antônio Poeta. Seu Antônio Poeta também tá ligadinho com a gente, né? Vai ter segundo turno ainda, viu, Xaropinho? Você prepara daqui a pouco o comício de Bake Street para quando a gente voltar depois das 6 a gente tocar, viu? Vou logo adiantar para você aí. Vai ter segundo turno ainda nas eleições. E aí? Você é de direita ou de esquerda? Rapaz. Vamos embora, 5:55, aqui na Cambuca. O voto é liberal, né, meu filho? Cada um escolhe quem quer votar, tá bom? É, cada um escolhe, né? Cada um, tá bom? 5:55, depois das 5. Vamos embora, curtir música.
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0: Ó, na sequência, meu filho, chega a oração pela família, é claro. O intervalo, logo depois do intervalo, estamos de volta. Ó, é 6 horas certinho, na hora que terminar aqui a música, viu? Viu, Jorbinho? É pra gente não voltar, sim, né? Aquele negócio.
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0: Vamos embora, vai!

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0: gente, isso é bom demais. Olha a hora, meu filho, olha a hora, 6h21 na Cambuca, 6h21. 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
0: 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Eita, que não tem aparelho, não. Seis horas e vinte e quatro minutos, agora 6h24. Vamos embora, meu filho. Cuida pra cuidar, vai.

Vou levando o candeeiro por causa do apagão. Abraçando meu amigo Beto e Liliano no ponto certo. É hoje quinta-feira, viu? Abraço também do nosso amigo Carlos de Pininha. Olha a hora, Carlos, olha a hora, 6h32, depois das 6. Galinha batida na hora, viu? É feito caldo de cana, né? Deixa eu mandar um abraço pra Branquinho lá em Pau Santo. Ô, Branquinho, um abraço pra tu, viu, Branquinho? É. Vamos embora, Xaropinho. Intervalo, eu volto já.

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1: Olha, 6h50, 10 minutinhos, xaropinho. Aqui, ó, 10 minutinhos para as 7 da manhã. Ó, deixa eu mandar um abraço aqui para Anildo Silva. Lá em Santa Cruz do Caparibe. É, rapaz. No Moda Centro, né? É o Moda Centro que o pessoal fala, né? Santa Cruz, na Moda Centro, é Santa Cruz, é isso. Santa Cruz do Caparibe. Um abraço aí pra essa turma boa, né, que tá nos ouvindo pelos nossos aplicativos, nosso site. Um abraço, né, nosso amigo Cleiton, nosso amigo Kelsey, todos, né. A Anilda Silva e toda a sua família, a gente deixa aqui aquele abraço, tá bom? Abraço aqui também, ó, nosso amigo Flávio, tá na caminhada. Flávio 22, o nome dele é Flávio 22. Ai, agora deu a gota mesmo. É, meu filho, o Instagram. Ah, agora deu na pena. Tá certo. Não vou tirar a opinião do cara não, né? Cada um tem a sua opinião, cada um tem a sua, né? Eu não posso concordar com o que os outros falam, né? Mas a opinião você pode ter a sua, né? É isso? É, nossa amiga Josélia, lá de Cintareias, de Serrinha. Abraço, viu? Obrigado pelo carinho. Xaropinho, os melhores lanches, meu amigo Beto Liliano, viu? Ali no ponto certo. É em frente à Policlínica hoje, quinta-feira. E no sábado, ao lado da Prefeitura. Eita, Betão! 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Langstein e Dona Bebeta, tá ligadinho com a gente na Casa do Bolo. Daqui a pouquinho, às 7. 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

Aí por aqui a gente vai agradecendo o carinho da audiência. A audiência de todos, né? Pra você que ficou ligadinho comigo, eu agradeço de coração. Prometendo voltar amanhã, né? A partir das 5 da manhã, a gente estamos de volta aqui no Som da Cambucá. Vem aí na sequência ele, Gilson Fernandes, com o programa Rota da Notícia. As principais notícias de toda a nossa região. É a partir de agora, né? Às 7, né? Né, Charpê? Vamos encerrar com mais uma. E a gente volta amanhã, se o nosso poder nos permitir, a partir das 5 da manhã. Ó, lembrando que logo depois do programa Rota da Notícia, às 8 da manhã, tem o Show da Cambucá. Então daqui a pouquinho estamos de volta com o Show da Cambucá, a partir das 8. Pra gente ficar juntinho nessa manhã de quinta-feira, né? A gente dá um intervalo porque chega aí o programa Rota da Notícia. Na sequência, Show da Cambucá, Padre Reginaldo Manzotti. Meu Deus, Jota Lima, Luanzinho com Vale Mix e por aí vai. A programação tá daquele jeito hoje, hein? Então não sai daí não, continua com a gente e você vai ficar mais informado a partir de agora no Som da Cambucá, tá bom? Um abraço a todos, obrigado pelo carinho, a gente se encontra amanhã.

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1: Ótimo dia, minha gente. Estamos chegando para mais uma edição do programa Rota da Notícia. A partir de agora você fica sabendo o que aconteceu na área policial e no cotidiano de Santa Cruz do Capibaribe, do Agreste e de todo o estado de Pernambuco. Estamos ao vivo neste momento pelo nosso canal Santa Cruz Online para você assistir na sua TV, no seu tablet ou no seu celular. Já pedimos a você, internauta, para curtir, comentar e compartilhar o nosso conteúdo. Estamos também ao vivo através das rádios Vale, Cambuca FM, Jataúba FM e Rádio Pará FM, emissoras que repercutem o nosso programa todas as manhãs. Programa carregado pela tampa com muitas broncas que aconteceram nas últimas horas aqui na nossa região. E até às 8 horas você fica sabendo de tudo que aconteceu na marca da exclusividade nesta edição de quinta-feira, 8 de outubro de 2026. Daqui a pouquinho você confere detalhes aqui no programa. Homem é assassinado a tiros no loteamento Alabama, aqui em Santa Cruz. Acidente é registrado na BR-104, próximo ao Parque Araguaia, no distrito de Pão de Açúcar. Populares denunciam possível caso de maus-tratos a animal no município de Jataúba. Operação da Polícia Civil cumpre mandados de prisão no Agreste do estado. Trabalhador do Hospital Regional do Agreste morre afogado após sair para pescar em São Joaquim do Monte. E ainda, indivíduo é detido por tráfico de drogas e polícia apreende mais de R$4.000 em espécie dentro de residência na cidade de Toritama. Essas e outras notícias você confere aqui, agora, no Rota da Notícia. Sejam todos bem-vindos e bem-vindas, porque a partir de agora teremos muitas informações para compartilhar contigo nesta edição de quinta-feira. Nosso agradecimento a você que nos acompanha em casa, no trabalho, no trânsito, você que está nos assistindo, você que está nos acompanhando pelo rádio. É um privilégio enorme poder contar com a sua interação aí com a gente, tá? O nosso agradecimento mais sincero a todos vocês. A gente já começa a edição de hoje trazendo detalhes de um assassinato que aconteceu no dia de ontem, no loteamento Alabama, aqui em Santa Cruz do Capibaribe. Vários disparos de arma de fogo foram ouvidos e um jovem identificado por Everton, de 26 anos, teve a vida ceifada nesta ocasião. A nossa equipe de reportagem acompanhou todos os detalhes e compartilha a informação completa com você a partir de agora.
2: Everton Pereira de Melo Silva, de 26 anos de idade, foi assassinado a tiros no final da tarde desta quarta-feira, dia 7 de outubro. As informações preliminares que se chegam é de que ele seria natural da cidade de Palmares, da Zona da Mata de Pernambuco, com familiares na cidade de Joaquim Nabuco. Ainda de acordo com informações apuradas no local do homicídio, ele estaria saindo da sua residência para ir buscar a sua esposa que estava no trabalho. A nossa equipe de reportagem vai conversar com um dos policiais que, assim como a equipe da Polícia Militar,

0: estiveram no local do homicídio, fazendo o isolamento do perímetro, enquanto aguardava-se a chegada do IML no local. Boa noite, guerreiro.
1: Boa noite, meu amigo, boa noite, telespectadores.
0: Quais são as informações preliminares que a gente pode ter, assim, nesse local do acidente, nesses primeiros momentos?
1: É por volta das 6 horas da noite, a nossa equipe plantonista da delegacia recebeu as informações de que teria tido um homicídio no Residencial Alabama. Então, de imediato, a equipe deslocou-se até o local, onde realmente pôde conferir e positivar a informação. No local, pudemos observar que, já do lado de fora, encontravam-se 5 cápsulas de munições deflagradas. Né? Tinha marca de disparo na parede da residência. O corpo do Everton se encontrava na entrada da casa. Né? Dentro da residência, no terraço, tinham mais 4 cápsulas de munições. Então, com esse primeiro cenário, já se pôde ter uma ideia de que não se tratava apenas de um homicídio simples, mas sim de algo mais complexo, realmente de fato uma execução.
0: A gente pode perceber que aqui na localidade, na rua, a gente pode perceber algumas câmeras, a disposição de algumas câmeras de segurança que certamente irão ajudar no trabalho das investigações.
1: Isso. No início a gente já conseguiu ter acesso às primeiras imagens, né, do fato, e que nos deram as condições de ter a certeza da quantidade de disparos. Pelo vídeo podemos ver e ouvir cerca de 12 disparos de arma de fogo. E aí isso corrobora mais uma vez com o que havia sido dito agora. Isso não trata-se apenas de um homicídio simples, mas sim de uma execução, pelo número grande de disparos que foram realizados contra o Everton.
0: Ô guerreiro, um fato que chama a atenção é justamente o curto período de tempo entre uma ocorrência e outra nessas ocorrências de homicídio que têm se dado aqui na cidade de Santa Cruz do Capibaribe. Haja visto que há pouco tempo um homem também foi assassinado a tiros, foi executado, e há algum tempo uma jovem também foi executada nas proximidades aqui do bairro.
1: Por um tempo bem considerável, Santa Cruz pôde permanecer sem nenhum tipo de homicídio, né? Mas infelizmente, em pouquíssimo tempo, como você bem citou, tivemos esses 3 homicídios. E não vou confirmar, não vou dizer que é certeza, porque ainda não se tem a investigação em andamento para poder obter mais informações. Mas todos os homicídios sempre têm um algo prévio, né? Algum envolvimento com o tráfico, seja algum envolvimento ou dívida com algum traficante, envolvimento com homicídios em outros locais, enfim. Se tratam de pessoas com envolvimento prévio, né?
0: A vítima já seria conhecida pelo efetivo policial daqui da cidade?
1: O Everton, de início, a gente não identificou nenhum tipo de situação em que ele esteja envolvido, né? Mas assim, as investigações ainda vão mais a fundo para poder a gente angariar informações acerca da vítima e das situações que realmente possam estar envolvidas dessa situação. Então, não vou lhe dar certeza de que não havia envolvimento, mas que as investigações mais à frente vão realmente dizer a motivação do fato e com certeza vão chegar aos autores dessa execução.
0: De acordo com as primeiras impressões da chegada ao local do homicídio, foi possível perceber alguma característica da arma de fogo, algum direcionamento nesse sentido?
1: Pelo número de disparos, arrisco dizer que se trataria de uma pistola, possivelmente .40, .380, mas essas informações vão ficar a cargo da perícia criminal nos informar. Essas informações não foram obtidas anteriormente para que não se pudesse mexer no local de crime e assim não atrapalhar as investigações. Mas que logo mais essas informações vão chegar e vão vir à tona.
0: Amigo, a gente agradece a sua disponibilidade em conversar com a nossa equipe de reportagem. Caso queira acrescentar mais alguma coisa, destacar alguma informação que seja de interesse público, por favor, fique à vontade.
1: Eu que agradeço a oportunidade de vir aqui falar. E uma coisa que eu tenho a pedir, na verdade, à população é que para aqueles que têm algum tipo de informação que possam ajudar a Polícia Civil a cumprir seu trabalho de forma rápida e com excelência, que vocês possam informar a nós. A Delegacia de Homicídios, responsável pelo fato, ela garante o sigilo das informações e de quem forneceu as informações. Então, podem passar tranquilamente que, de forma alguma, vocês serão expostos. Então, a Polícia Civil de Pernambuco garante o sigilo das informações para que, de fato, a gente consiga chegar o mais rápido possível à autoria desse crime.
0: Então, está aí. Estas foram as palavras de um dos policiais que estiveram aqui realizando o isolamento do perímetro no local do homicídio, onde foi vítima o Everton Pereira de Melo da Silva, de 26 anos. Com imagens do R12, a reportagem é do Bruno Oliveira para o Santa Cruz Online.
2: Obrigado, Bruno, pelas informações. Um homem de aproximadamente 60 anos foi preso em flagrante suspeito de tráfico de drogas no bairro Fazenda Velha, em Toritama. A prisão foi realizada por investigadores da Delegacia de Polícia Civil da capital do Jeans após o recebimento de denúncias anônimas sobre uma possível comercialização de entorpecentes em uma residência. Durante as diligências no imóvel, os policiais encontraram no quarto, né, aproximadamente 268 gramas de maconha e 22 gramas de crack. Também foram apreendidos R$4.063 em espécie, grande parte em valor de cédulas de pequeno valor, o que a polícia acredita ser proveniente do tráfico de drogas. Segundo a Polícia Civil, o homem afirmou que os demais moradores da residência não tinham conhecimento da atividade relacionada ao tráfico. Ele também teria relatado que já foi preso anteriormente pelo mesmo crime. O suspeito e o material apreendido foram encaminhados para a delegacia, onde o acusado acabou sendo autuado pelo crime de tráfico de drogas. Tem recadinho rápido dos nossos anunciantes e em um minuto eu volto trazendo mais informações.
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1: Minha gente, na tarde de ontem, um acidente foi registrado nas proximidades do Parque de Vaquejadas Araguaia, em Pão de Açúcar, município de Itaquaritinga do Norte. Imagens do local mostram um carro de carroceria capotado às margens da rodovia. As causas do acidente não foram informadas até o momento. Não foi divulgado também se houve vítimas desse grave sinistro que aconteceu aqui na nossa região. Ainda aqui na nossa região, um vídeo de um possível caso de maus tratos contra um cachorro foi registrado e está causando revolta nas redes sociais. De acordo com populares, o fato aconteceu na cidade de Jataúba. As imagens circulam pela internet e mostram uma mulher agredindo um animal que está com uma coleira amarrada em uma árvore. Além disso, denúncias apontam que o cachorro estaria sendo mantido exposto ao sol, né, sem acesso adequado à água e à comida. O caso, né, foi denunciado. E caso as denúncias sejam confirmadas, a situação poderá configurar o crime de maus-tratos a animais, previsto na legislação brasileira. Uma lei federal prevê punições para quem praticar atos de abuso, ferimentos ou crueldade contra animais. A identidade da suspeita das agressões não foi divulgada para a nossa equipe de reportagem. Está um vídeo na tela para quem está acompanhando através do nosso canal do YouTube, né? Cachorro amarrado em uma árvore e essa mulher agredindo o animal. Esse caso aconteceu em Jataúba, aqui pertinho da gente, gerando revolta, causando repercussão nas redes sociais, mas a denúncia já foi feita e logo, né, quem sabe ela poderá ser criminalizada.

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5: Estamos de volta aqui com Rota da Notícia e queremos agradecer a você que está chegando agora, a você que está desde um pouquinho mais cedo ligado aqui no nosso programa, o nosso agradecimento sincero a você que nos acompanha pela internet ou pelo rádio. A gente traz detalhes agora de uma apreensão que aconteceu na favela do Papelão. Pelo menos 35 pedras de crack foram retiradas de circulação nessa ocorrência que foi apresentada na Delegacia de Polícia Civil. Os detalhes completos você acompanha agora com a nossa equipe de reportagem.
6: A Guarda Civil Municipal de Santa Cruz do Capibaribe, efetivo da Romu, apreendeu aproximadamente 35 pedras de crack na madrugada desta quarta-feira aqui na Favela do Papelão e apresentou aqui na Delegacia de Polícia Civil de Santa Cruz do Capibaribe. Quem vai passar mais alguns detalhes e informações sobre esse caso é o GCM Bezerra. Mais uma vez, boa tarde, guerreiro. Como é que se deu essa situação?
7: Boa tarde a todos os ouvintes. Por volta das 1h30 da manhã, né, as equipes estavam fazendo patrulhamento nas imediações da favela do Papelão, onde foi visualizado 3 pessoas, sendo 2 mulheres e 1 homem, né? E ao realizarmos ali o procedimento de abordagem, com um homem foi encontrado aí 2 pedras de crack e um telefone de procedência duvidosa. E ao fazer a revista na bolsa de uma das mulheres,

0: nome Lidiane, ela foi encontrada com 35 pedras de crack, uma pequena porção de uma substância análoga à cocaína, como também mais dois aparelhos telefônicos aí de procedência duvidosa e um pequeno valor em dinheiro. De pronto, trouxemos aqui para a delegacia para serem apresentados, né? Dois deles foram liberados e apenas a Lidiane ficou para a audiência de custódia.
1: Ô guerreiro, mais uma ocorrência apresentada aqui, mais uma ocorrência envolvendo crack. Infelizmente, é uma questão endêmica da cidade, não é isso?
0: Exatamente, né? Essa droga aí que vem aterrorizando as famílias, né? Não só aqui em Santa Cruz, mas em todo o Brasil.
1: Algum dos três conduzidos aqui para a delegacia e apresentados tem passagem pela polícia? Algum deles tem histórico policial?
0: É, o que constamos é que já foram conduzidos aí por posse de droga, certo? Aí o efetivo da madrugada, né? Madrugada segura, conseguiu aí tirar de circulação essa quantidade de droga, né? E conduzir os envolvidos aqui para a delegacia de polícia.
1: Efetivo da Romul, mais uma vez, tirando o sossego da bandidagem aqui de Santa Cruz.
0: É verdade, né? Efetivo da Romul aí, mais uma vez, né? Dando prejuízo aí à criminalidade.
1: Ô guerreiro, a gente agradece suas palavras, se quiser acrescentar mais alguma coisa, fica à vontade.
0: Não só agradecer aí o trabalho com a imprensa e dizer à população que podem contar com o efetivo da Romul que estamos nas ruas.
1: Quiser destacar o efetivo que esteve presente na ocorrência, por favor, também fique à vontade.
0: Foi o efetivo da Romul, ordinário e extra.
1: Muito bem, estas foram as palavras do GCM Bezerra, que mais uma vez apresentou uma ocorrência exitosa aqui na Delegacia de Polícia Civil de Santa Cruz do Capibaribe. A reportagem é de Bruno Oliveira para o Santa Cruz Online.
2: Obrigado, Bruno, pelas informações. Circula nas redes sociais um vídeo de um jovem identificado como Eric Anteiro, de 27 anos, natural do distrito de São Domingos, do Brejo da Madre de Deus, relatando que perdeu a perna esquerda após pisar em uma mina terrestre enquanto atuava na guerra da Ucrânia e Rússia. Eric estava na Ucrânia como voluntário e havia passado a integrar o Batalhão de Infantaria de Operações Especiais. Desde o início da atuação no conflito, evitava divulgar sua localização e detalhes das missões por questões de segurança. Eric havia viajado para a Ucrânia neste ano para integrar as forças do país no conflito contra a Rússia. Você vai acompanhar agora o relato completo desse jovem que contou parte das circunstâncias pela qual ele foi atingido por esta mina. Confira agora.
3: Fala galera, falecido um bocado, nada bom, mas graças a Deus sou vivo. Vivei com a mina ontem, minha perna esquerda já era, filho. Teve que ser cortada, ficou de joelho pra baixo, nem olhei ainda. O Herbert, dia 17, 18, também pisou, mas o dele foi menos grave, graças a Deus. Ele não perdeu a perna, não. E Colômbia, dia 11. Aí eu só fui descobrir ontem que ele pisou e não conseguiu resistir. Por que pareça, ontem eu ia passar pelo corpo dele e até remover. Aí nessa aí, acabou pisando nessa mina. Minha perna foi com Jesus.
2: Tá aí, portanto, né? Por sorte, ele continua vivo, mas teve essa perna amputada e a gente lamenta por demais. Recadinho rápido dos nossos anunciantes. Em um minuto voltamos com mais informações para você que tá ligado aqui no Rota da Notícia.
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2: 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Minha gente, dois mandados de prisão foram cumpridos no dia de ontem pela Polícia Civil durante uma operação nos municípios de Altinho e Barra de Guabiraba, ambos aqui no Agreste do Estado. O repórter Adielson Galvão tem mais informações acerca desta ocorrência.
5: Durante a manhã desta quarta-feira, a Polícia Civil de Pernambuco deflagrou a Operação Cumulação, que foi realizada nas cidades de Barra de Guabiraba e também a cidade de Altinho. O delegado titular das delegacias dessas duas cidades, doutor Bruno Gabriel, está aqui comigo. Doutor, a operação foi para dar cumprimento a dois mandados de prisões, como também dois mandados de apreensões de menores infratores e ainda um mandado de busca e apreensão domiciliar. Operação bastante exitosa. Delegado, bom dia.
6: Bom dia. Pois bem, tivemos a felicidade no dia de hoje de flagrar mais essa operação, né, vinculada às nossas delegacias de Altinho e Barra de Guabiraba, ocasião que tivemos aí decretado pela justiça, né, pela comarca tanto de Bonito quanto de Altinho, de dois mandados de internação, dois de prisão e um de busca domiciliar. A gente tivemos 100% de êxito, né, nas prisões. Trata-se aí de um crime de tentativa de homicídio, um ato infracional relacionado análogo ao crime de tentativa de homicídio, outro de posse, porte de arma de fogo e também tráfico de drogas, um outro ato infracional. Na cidade de Altinho tivemos aí um crime de ameaça e em que houve a decretação, né? Em razão da violação da tornozeleira eletrônica e ao final tivemos também um cumprimento de mandado de prisão pelo crime de estupro de vulnerável ocorrido na zona rural de Altinho.
5: Ô, doutor, esse indivíduo preso por força desse mandado de prisão, né, de estupro de vulnerável, é o Luiz João da Silva, 49 anos de idade. Esse elemento é acusado de ter estuprado uma adolescente.
6: Perfeito. Na verdade, é uma menor de 14 anos, né? E ela, num primeiro momento, teria denunciado o fato, depois que apareceu na nossa delegacia para poder retirar, né, dizer que era mentira. E após uma conversa com ela ali, uma entrevista com a mãe dela, a gente percebeu que na verdade ela estava sendo coagida a fazer a retirada dessa queixa, né? Tentar desmentir tudo o que ocorreu com ela. Tendo aí essa sensibilidade, a gente acabou representando pela competente expedição do mandado de prisão e no dia de hoje tivemos a felicidade de dar cumprimento a esse mandado de prisão, reforçando aí o nosso compromisso não só com o combate à violência doméstica contra a mulher, mas também crimes de estupro de vulnerável, que tem de forma injusta, de forma muito equivocada, muito errada, né, assolado nossos municípios. Mas a gente mais uma vez reforça o nosso compromisso de dar números finais aí, entendeu? E mostrar nosso trabalho de polícia judiciária para a população, que merece todo o nosso esforço.
5: Operação Cumulação seria uma alusão justamente ao fato do senhor acumular as duas delegacias?
6: Perfeito, exatamente, em razão da acumulação da delegacia de Barra. A gente está hoje, estamos como titular da delegacia de Altinho, mas a gente acumula Barra e a gente tem empreendido inúmeros esforços. Agradecer as minhas duas equipes, tanto de Barra de Guabiraba quanto de Altinho, né, que mais uma vez se mostraram extremamente diligentes e dessa forma a gente tenta mostrar eficiência aí e dar resposta à sociedade.
5: Doutor, no mês de setembro vocês conseguiram dar cumprimento a 10 mandados de prisões e foi a delegacia destaque aqui da AIS 14, a área integrada de segurança da 14ª DESEC.
6: Perfeito. A gente até se apega mais ao resultado ao resultado no sentido de dar resposta para a sociedade do que o número propriamente dito, né? Então, se a gente tiver a oportunidade de cumprir só o mandado, a gente vai cumprir. Se tiver 20, 30, a gente vai seguir cumprindo aí, né? E tentando instruir da melhor forma possível os nossos inquéritos policiais, visando aí proporcionar um processo penal aí de qualidade com a condenação dos investigados.
7: Quantos policiais participaram da ação?
6: Foram 4 delegados, cerca de 16 policiais civis, equipes do Biesp e do 4º Batalhão de Polícia Militar de Caruaru.
7: Ok, obrigado então, delegado Dr. Bruno Gabriel, tá aí portanto, né? Operação deflagrada na manhã desta quarta, para dar cumprimento a todos esses mandados judiciais, foram 2 mandados de prisões e tendo um dos alvos sendo o Luiz João da Silva, de 49 anos de idade, acusado de ter estuprado uma adolescente de 14 anos de idade, ainda o 2 mandados de buscas e apreensões de menores infratores, como também mandado de busca e apreensão domiciliar cumpridos em Altinho e também na cidade de Barra de Guabiraba. A reportagem é de Adielson Galvão.
2: Obrigado, Adielson, pelas informações. Aqui na nossa área, um mandado de prisão foi cumprido pela Polícia Civil. O investigador Diego Silva é quem traz detalhes com a nossa equipe de reportagem.
8: Mas um mandado de prisão cumprido aqui em Santa Cruz do Capibaribe, apresentado aqui na Delegacia de Polícia Civil. E quem vai passar mais algumas informações sobre esse caso é o investigador da Polícia Civil, o Diego Silva. Boa tarde, guerreiro. Como é que se deu essa situação?
9: Boa tarde, Bruno. Boa tarde aos telespectadores. Nossa equipe tomou conhecimento de um indivíduo que já é conhecido nosso, né, por cometer alguns furtos de veículos aqui na cidade, furtos em residência. Recebeu uma informação de que ele estava com mandado de prisão. E a gente fez diligências aqui na cidade e deu cumprimento a esse mandado de prisão, né? Mais uma situação de investigação da nossa equipe de um indivíduo envolvido com furtos de veículos aqui na cidade, né? Já é bastante conhecido de todos os efetivos policiais, né? Polícia Militar, Guarda Municipal e principalmente da equipe de investigação da delegacia aqui de Santa Cruz do Capibaribe. E a gente deu cumprimento a esse mandado expedido na data de hoje, né? E a gente fez o encaminhamento desse indivíduo já para o presídio local, onde ele vai passar por audiência de custódia e vai responder esse processo preso, né? Aqui na cidade.
8: Rodrigo, mais um trabalho bem sucedido da equipe de investigação aqui da Polícia Civil de Santa Cruz.
9: Mais um caso elucidado pela nossa equipe de investigação, né? A gente tem observado que a gente, quando tomou conhecimento desse aumento de roubos e furtos aqui na região, nossa equipe fez um trabalho árduo, né, detalhado, minucioso, para identificar cada um desses indivíduos e a gente está, aos poucos, dando cumprimento aos mandados de prisão e tirando eles de circulação, né? Então, foi um trabalho que não foi fácil. A imprensa pôde acompanhar o nosso trabalho aqui na cidade. E graças a Deus está dando tudo certo e eu espero que até o final do ano a gente continue dando esse resultado positivo para a sociedade daqui de Santa Cruz.
8: Além do mandado de prisão e expedido aqui pela cidade de Santa Cruz, o indivíduo teria mais alguma passagem pela polícia, algum histórico criminal que você possa passar para a gente?
9: Ele tem algumas situações de brigas, né, envolvendo arma branca, né, mas ele é um indivíduo já conhecido por furtar veículos, né? Visto que ele é usuário de drogas, né? É viciado, tá tentando se libertar desse vício, né? Do crack. E aí é uma situação lamentável, né? Que ele converte esses bens subtraídos das vítimas em entorpecentes, né? Para o consumo pessoal, né? Mas a gente, né? Sempre informa que o que a ele planta, ele vai colher, né? A fatura chegou para ele hoje pagar. E aí já está sendo cumprido, né? Porque ele está guardado no presídio de Santa Cruz do Capibaribe e aos poucos a gente tem feito o possível para dar essa resposta para a sociedade, né? Eu acredito que com esses indivíduos que são os principais que praticam esses furtos aqui na cidade, a sociedade vai ter uma sensação mais de paz, né? De segurança, né? Porque geralmente esses indivíduos são reincidentes na prática desse tipo de crime patrimonial. E a gente fez a nossa parte, né? Agora vai ser com o judiciário para analisar se ele vai ser condenado ou inocentado.
8: Investigador, a gente agradece as suas palavras. Se quiser acrescentar mais alguma coisa, por favor, fique à vontade.
9: Agradeço a sua cobertura, Bruno, mais uma vez aí, mostrando o trabalho da Polícia Civil. Eu sempre peço que a sociedade nunca hesite em nos trazer essas informações, nunca deixe de fazer o boletim de ocorrência, né? Porque é assim que a gente toma conhecimento dos fatos e a gente consegue fazer o nosso serviço de investigação, que é o que eu mais gosto de fazer.
1: Então está aí, estas foram as palavras do investigador da Polícia Civil, o Diego Silva, que passou mais alguns detalhes a respeito do mandado de prisão que foi cumprido aqui pela equipe de investigação da Polícia Civil daqui de Santa Cruz do Capibaribe. Com imagens do Anderson Mardoqueu, a reportagem é de Bruno Oliveira para o Santa Cruz Online.
2: Muito bem, a gente segue agora para o intervalo e daqui a pouquinho voltaremos com outros assuntos. Já já informações de mais um ponto de tráfico de drogas que foi debelado no bairro Santo Agostinho. Permanece aqui acompanhando a gente porque voltamos daqui a pouquinho.
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6: Estamos de volta e queremos agradecer a sua audiência, você que nos ouve pela Rádio Vale, Rádio Cambucá FM, Jataúba FM e Rádio Pará FM também no circuito com a gente. Obrigado a você que nos assiste através do canal Santa Cruz Online. Lembrando que estamos ao vivo agora, mas o programa fica disponível para você assistir a qualquer hora do dia e acompanhar as imagens das ocorrências que já divulgamos aqui nesta edição de quinta-feira. A gente volta do intervalo trazendo detalhes de uma ocorrência que aconteceu no bairro Santo Agostinho, aqui em Santa Cruz do Capibaribe. A Guarda Civil Municipal deteve um indivíduo com aproximadamente 500 gramas de maconha e também com outros materiais. Você confere os detalhes completos agora na reportagem do Anderson Mardoqueu.
7: Mais uma ocorrência apresentada no plantão da Delegacia de Santa Cruz do Capibaribe já na madrugada desta quinta-feira. Trata-se da condução do Jean Eduardo da Silva Lins, ex-presidiário, com o mesmo um usuário de droga também apreendido nessa situação, além de cocaína, uma faca, uma quantidade em droga, quase meio quilo de maconha apreendido nessa situação ali na localidade do bairro Santo Agostinho. Para mais informações sobre este ocorrido, eu converso assim com o GCM Jonas, efetivo da Romut, apresentando essa situação que pode ser relatada, guerreiro, de informações iniciais sobre este ocorrido. Mais uma vez, boa noite.
8: Boa noite.

0: A equipe da inteligência da GCM estava fazendo alguns levantamentos, né, naquela área. E no dia de hoje, a equipe estava em rondas, localizou a motocicleta em um local escuro e a gente decidiu fazer a consulta da motocicleta, né? Quando nos aproximamos da motocicleta, esses dois indivíduos saíram dessa residência, fizemos a abordagem deles e no momento um deles jogou uma quantidade de entorpecente no chão. Fizemos a busca, não localizamos mais nenhum entorpecente junto com eles. Eles estavam com o menor também, no momento. A equipe perguntou se tinha algum entorpecente dentro da residência. Eles falaram que não e autorizaram a entrada da equipe, né, dentro da residência. E lá dentro, na busca minuciosa, a gente conseguiu localizar essa quantidade de tanto de maconha quanto de cocaína.
1: Um fator a me chama a atenção, guerreiro, é que a parte da maconha em um tablete, porém, provavelmente estaria sendo revendida na localidade.
0: Possível. Em conversas, o menor relatou que estava levando algumas peças de roupa do mesmo a pedido da sua sogra. E lá no momento ele fez a compra desse entorpecente com ele. E o mesmo também, o maior, assumiu que estava traficando há algum tempo já.
1: O Jean já com broncas pela justiça, inclusive ex-presidiário.
0: Possível, uma bronca pelo mesmo, né? Pelo mesmo crime e tráfico. Também a associação respondeu já, passou um tempo preso, mais uma vez cometendo o mesmo crime.
1: Voltou aqui à delegacia de plantão de Santa Cruz do Caparibe, já foi adiantado pelo policiamento civil, quais os procedimentos?
0: A princípio, o crime de tráfico, né? Estamos aguardando a finalizar aí a apreciação do delegado, mas a princípio entregamos com o crime de tráfico.
1: Os outros dois conduzidos, menores, acredito eu que entrarão como testemunha.
0: Possível, testemunha do fato, né? Tanto esse menor estava com essa quantidade de entorpecente na hora da busca e a menor presenciou tudo, a equipe trouxe os dois para servir de testemunha aqui.
1: O indivíduo, guerreiro, maior de idade, usuário de droga também ou apenas faz a revenda?
0: Possível, também usuário, né? Ele usa cocaína e falou que usava maconha também, mas traficando. O telefone dele não parava de tocar no momento, o pessoal querendo, e ele é forte ali.
1: E é claro, a Guarda Civil Municipal dando esse combate, evitando outros tipos de crime na região ali do bairro Santo Agostinho.
0: Possível, o tráfico ele encadeia aí vários outros crimes, né? A gente vê o pessoal no modo zumbi na madrugada, procurando entorpecente, buscando, fazendo delitos, furtos, tudo para usar esse tipo de entorpecente.
1: Algo mais a acrescentar? Fique à vontade.
0: Agradecer a equipe de inteligência que está fazendo um ótimo trabalho aqui na nossa cidade, a equipe de inteligência da GCM, Santa Cruz do Caparibe, e agradecer também à população que vem nos informando, passando informações e com um trabalho tanto da inteligência quanto da população. Passando essas informações, a gente chega numa ocorrência desse tipo.
1: Qual é o efetivo presente nessa situação?
0: A minha pessoa, o AG-09, também o AG-04 e o AG-14.
1: Tá aí, situação registrada, maconha, cocaína, uma faca, outros materiais também que você pode visualizar através aqui das imagens do Agreste Notícia, além da condução do ex-presidiário Jean Eduardo da Silva Lins a essa delegacia. A gente continua acompanhando esse fato e outras ocorrências registradas no plantão dessa delegacia, inclusive durante a madrugada, acredito eu, já passando das 2 da madrugada. As imagens, mais uma vez, são do competente R12. A reportagem é do Anderson Mardoqueu.
2: Valeu, Anderson, pelas informações. Na tarde de ontem, um mototaxista de 38 anos foi morto a tiros na rodovia BR-408 em Paudalho. De acordo com as informações, a vítima identificada como Jorge da Cruz Leal, conhecido como Jorge Bombinha, seguia em sua motocicleta em direção à sua residência quando foi interceptado por outra motocicleta, né? e um carro. Logo em seguida, ele foi atingido por disparos de arma de fogo pelos ocupantes dos veículos. A vítima morreu ainda no local. Até o momento, não foram informadas, não tivemos informações a respeito da identidade dos autores, nem bem como a motivação para o homicídio. O caso segue sendo investigado pela Polícia Civil, que agora trabalha para desvendar esse quebra-cabeça e chegar até os autores que tiraram a vida do mototaxista. Um trabalhador do Hospital Regional do Agreste, identificado como José Carlos da Silva, de 40 anos, morreu afogado durante uma pescaria. Ele estava acompanhado de um amigo em São Joaquim do Monte, no Agreste do Estado, quando esse caso aconteceu. O repórter Adielson Galvão traz mais informações acerca dessa tragédia.
3: Esse caso lamentável se deu durante a tarde desta terça-feira. A vítima, o José Carlos da Silva, tinha 40 anos de idade. Ele morava no distrito de Monte Azul, que fica na área rural de São Joaquim do Monte. Foi até o Sem Terra para brincar, para tomar banho com alguns amigos e lá acabou se afogando no açude. Ele trabalhava na cozinha do Hospital Regional do Agreste aqui em Caruaru. Tô aqui com o seu Zezinho, que é tio da vítima, né? Veio para cá pro IML de Caruaru para aguardar a liberação do corpo do sobrinho. Ô, seu Zezinho, uma tragédia realmente isso que aconteceu, amigo?
4: É uma tragédia, hein? Era um trabalhador, gostava de trabalhar bastante. E infelizmente aconteceu isso, né?
3: Ô, mestre, eu soube que ele estava de plantão no hospital regional, né? Trabalhando lá na cozinha da unidade hospitalar. E aí, quando saiu, ele foi lá para esse açude. Ele ia sempre para lá?
4: Sempre, que ele tem uma parcelazinha lá, mal pai dele.
3: É para a turma entender o que é parcela. Ele tinha um pedaço de terra lá, é, junto com o pai, né? Então, quando tinha um tempinho extra, um tempinho de sobra, ele corria para lá.
4: Era para pescar. Aí foi pescar e não voltou mais um.
3: Essa parcela de terra, ela fica na beira desse açude, é?
4: Fica, na beirinha do açude. Aí entrou num barreiro e eu acho que deve enganchar, deu alguma coisa, que não voltou mais não. Voltou porque tiraram o menino, tiraram ele.
3: É, não precisou não precisaram chamar o corpo de bombeiros. Não, os próprios colegas não, retiraram ele da água.
4: Tiraram, puxaram, é verdade. E conseguiram tirar ele, né?
3: Ô, mestre, e ele sabia nadar, né?
4: Sabia nadar. O problema é que tem muito capim no lugar que ele mergulhou, né?
3: Sei.
4: Aí eu acho que ele deve ter enganchado e morreu.
3: Pois é. E ele trabalhava no Hospital Regional do Agreste aqui em Caruaru. Havia quanto tempo, seu Zezinho?
4: Eu acho que fazia um bocado de tempo. Uns 10 anos para frente, hein? Trabalha muito tempo.
3: Muito querido?
4: Muito querido, de todo mundo lá.
3: E ele... eu há pouco conversava com a esposa dele, né, que está aqui. Deixou filhos?
4: Deixou 3 filhos.
3: Mas 3 filhos. Todos já criados?
4: Não, tem uma de braço, novinha, 4 meses.
3: A bebezinha?
4: É.
3: E os outros já estão grandes?
4: Já estão grandes. Infelizmente, uma já vai casar esses dias aí.
3: É, e ficaram todos órfãos de pai, né?
4: É verdade.
3: O seu Zezinho, ele tinha bebido?
4: Eu não sei lhe dizer não, meu amigo.
3: Mas ele bebia?
4: Bebia, mas eu não sei dizer não.
3: Pois é,
4: no
3: gente.
4: No momento, se ele tinha bebido, né?
3: A pena, né? O rapaz que estava pescando, né? José Carlos da Silva, 40 anos de idade, como o seu Zezinho mesmo falou, foi dar um mergulho lá nesse açude e acabou perdendo a vida, caso que aconteceu lá no Sem Terra, na cidade de São Joaquim do Monte. A vítima, José Carlos da Silva, 40 anos de idade, que residia no distrito de Monte Azul, que fica na área rural da cidade. Trabalhava na cozinha do Hospital Regional do Agreste aqui em Caruaru, e infelizmente acabou tendo esse fim inesperado. As imagens são de Tiago Reimer, a reportagem é de Adielson Galvão.
2: Obrigado, Adielson, pelas informações. Vamos trazer agora um minuto de recados dos nossos anunciantes e já voltamos com mais assuntos aqui na nossa pauta. Continua ligado.
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2: Minha gente, um homem foi assassinado na última terça em Petrolina, no sertão do estado. Antônio Ricardo de Souza, de 50 anos, foi atingido por golpes de faca, desferidos por um vizinho, que após cometer o crime, fugiu em um carro. A vítima não resistiu aos ferimentos. A motivação do homicídio e a dinâmica do crime não foram divulgadas pela polícia. O caso está sendo investigado pela Delegacia de Homicídios de Petrolina, que busca esclarecer a motivação e reunir elementos que possam levar à localização e prisão do suspeito. Duas mulheres que caminhavam sobre uma calçada ficaram feridas após serem atingidas por um carro na cidade de Orobó, aqui no Agreste do estado. O acidente foi registrado por uma câmera de monitoramento e as imagens mostram o momento exato em que o condutor perde o controle do veículo e atinge as duas mulheres que são arrastadas pelo carro. O Serviço de Atendimento Móvel de Urgência, o SAMU, foi acionado e realizou os primeiros socorros. As vítimas foram encaminhadas para uma unidade hospitalar. Até o momento, não foram divulgadas novas informações a respeito do estado de saúde destas mulheres. Dois jovens foram assassinados a tiros e outro rapaz ficou ferido. Esse caso que aconteceu em uma chácara, lá em Petrolina, no sertão do estado. Várias pessoas estavam reunidas, ingerindo bebida alcoólica na propriedade, quando elementos encapuzados teriam entrado no local pela porta dos fundos e, em sequência, os suspeitos invadiram o local e efetuaram diversos disparos de arma de fogo contra os presentes. Yuri Matheus Freire Galdino, de 28 anos, e Ítalo Denilson Estevão Nunes, de 27 anos, foram atingidos e morreram no local. Durante os procedimentos realizados pela polícia, populares informaram que uma terceira vítima teria conseguido deixar a propriedade mesmo ferida. Estava em uma área de roça, ao lado da via. Os policiais seguiram até o ponto indicado e encontraram um homem debilitado, com uma lesão provocada por disparos de arma de fogo na região do pescoço. A equipe do SAMU foi acionada, prestou os atendimentos necessários e encaminhou a vítima para o hospital universitário. Durante as diligências realizadas na área, os policiais também localizaram poções de haxixe e maconha dentro de um veículo. O material foi apreendido e a procedência será apurada. O caso está sendo investigado pela Delegacia de Homicídios de Petrolina. A Polícia Civil deverá apurar a autoria e motivação para estes assassinatos. E com essa, a gente finaliza a nossa pauta de hoje, agradecendo a você que esteve nos acompanhando até aqui. Amanhã teremos um novo encontro para trazer para você as informações através das rádios parceiras e também aqui no nosso canal Santa Cruz Online. Obrigado a você, ouvinte, e a você, internauta. Agradecemos também os trabalhos técnicos do Eduardo Brito e do Levi Xavier. A produção também ficou sob a responsabilidade do Levi e a direção geral é do Ney Lima. Um forte abraço deste amigo de vocês e até o nosso próximo encontro, se o Criador nos permitir.
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1: Olha, muito bom dia, estamos chegando nessa manhã de quinta-feira, hoje 8 de outubro. Para você que tá do outro lado, obrigado pelo carinho da audiência, que coisa boa, né? Você que tava aí com o programa Rota da Notícia, com Gilson Fernandes, vai continuar com a gente agora até o meio-dia, aqui no som da sua Cambucá FM, a número 1 do Agreste Pernambucano. O programa Rota da Notícia volta amanhã, viu? Às 7 da manhã. Xarope, amanhã começa amanhã o guia eleitoral, é isso? Do segundo turno, começa amanhã, é dia 9, se eu não me engano, né? Começa amanhã, isso. Se for o programa Rota da Notícia, começa logo depois do guia eleitoral. Eu vou me informar direitinho, se eu não me engano, começa amanhã, viu? Dia 9, né? Ó, já são 8 horas e 7 minutinhos, 8 e 7 aqui na Cambucá, estamos chegando. Pra gente tocar muita música boa a partir de agora, no som da sua Cambucá FM. 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Isso mesmo. 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
1: 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Show da Cambucá, 8 horas e 9 minutos agora, 8 e 9. Vamos embora começar bem o Show da Cambucá.
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1: Planos. Lembrando que às 10 temos o Padre Reginaldo Manzotti com o programa Experiência de Deus. Então,

0: Obrigado, Berlândia. Parabéns, meninos.
1: Parabéns.
0: Sucesso, a gente já Deus sabe abençoe. Que vai ser. Tchau, gente.
1: Beijo,
0: obrigado, viu?
1: Valeu!
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5: Olha, show na Cambuca, já são 9 da manhã, mais 7 minutos, 9:07, na terra do caju e do calcário, né? Que coisa boa! Olha, abraçando aqui a galera do centro da cidade, né? A galera do comércio, né, que tá ligado com a gente. Também agarrei essa turma boa na Ferreira Empréstimo, né? E Xaropeu, né?
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5: 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Ó, 9:08, deixa eu mandar um abraço também aqui, ó, pra galera ali em frente à Policlínica, meu amigo Beto e Liliane, ligadinho, sintonizado com a gente. A galera aqui na Rua Madrinha Sinhá e também essa Rua da Compesa, né? Rua Capitão José Alvino, né? Assim, a galera na Rua Amaro Alves de Sena, aqui no Alto das Oliveiras, 1 e 2. Um abraço pra essa turma boa, né? São várias ruas, né? Eu falei Amaro Alves de Sena porque é a minha, né? Aí tem várias ruas, ou seja, o bairro todo aqui no Alto das Oliveiras, 1 e 2, né? Abraçando nosso amigo Júnior lá no sítio Pau Santo. Tá ligadinho também com a gente, né? Um abraço lá pra Júnior. Vamos embora curtir música.
7: Eita, que galera massa!
5: É, vamos sacudir aqui, ó. Vamos swingar. Ai, swing louco.

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1: 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Olha, show da Cambuca. 9 horas e 23 minutos na Cambuca. 9h23.

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0: Olha, 9 horas e 45 minutos. 9h45 aqui na sua Camucaí FM nessa manhã de quinta-feira. Quinta-feirona, 8 de outubro. Ó, oh, que coisa boa, né? Você que tá no centro da cidade, tá de bem com a vida, né? Deixa eu mandar um abraço aqui pra Branquinho, aqui próximo da Vila do Campo. Também tá ligadinho com a gente. Seu Raimundo, rapaz, lá no sítio de Juliano. Um abraço, seu Raimundo, tá ligadinho. Tá no pezinho do rádio, né? Obrigado aí pelo carinho, tá certo? Da audiência. Tá curtindo, né, nossa programação. Deixa eu mandar um abraço também aqui pra Zé da Burra, lá na... no Manso, né? No Manso. Um abraço, viu, Zé? Tá ligadinho também com a gente aqui no Show da Cambucá.
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0: Show da Cambucá! Isso, Show da Cambucá. Abraço aqui pro meu amigo Beto Liliane também, no Ponto Certo. É, o Ponto Certo fica aqui... em frente à Policlínica, né? Um abraço aí pro nosso amigo, né? Ligadinho com a gente, tá bom? Ó, lembrando, daqui a pouquinho temos o Padre Reginaldo Manzotti com o programa Experiência de Deus. Isso mesmo. Então, daqui a pouquinho temos o Padre Reginaldo Manzotti com o programa Experiência de Deus.

0: coisa boa.
1: Gente,
2: viva obrigado, Gonzaga, né?
1: Obrigado. Edson Lima, obrigado, Neto.
3: Neto.
1: Obrigado a você.
3: Só assim pra gente se rever. Ah,
1: não é isso? É.
2: Obrigado, Magnífico. Edson, meu irmão, prazer imenso estar contigo aqui mais uma vez, tá bom? Obrigado. Obrigado, meninas.
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0: Olha, já são 9h54. Que coisa boa, né? 9h54. Segue no som da sua Cambuca FM. Ó, lembrando, daqui a pouquinho, temos o Padre Reginaldo Manzotti com o programa Experiência de Deus, aqui na sua Cambuca FM. Daqui a pouquinho, Padre Reginaldo Manzotti com o programa Experiência de Deus. É isso, Xaropinho, né? Pronto. Lembrando que logo depois do padre, às 11 da manhã, não é isso? A gente volta com a segunda parte do show da Cambuca. 11 horas, não é isso? Então, ó, continua com a gente aí na programação. A gente vai no intervalo, na verdade, né? Logo depois do intervalo, temos o padre Reginaldo Manzotti com o programa Experiência de Deus aqui na Cambuca, tá bom? Então, ó, não sai daí não, continua na programação. 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
0: Pronto. 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Vamos embora, na sequência, Padre Reginaldo Manzotti chegando pra você depois do intervalo. Um abraço a todos, a gente se encontra às 11 da manhã, logo na sequência, tá bom? Ótima quinta-feira a todos. Esse é o show da Cambuca.

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0: do teu...
1: Louvado seja nosso Senhor Jesus Cristo, para sempre seja louvado. Queridos filhos e filhas, é quinta-feira, Jesus Eucarístico. E a sugestão já é inabalável. Dai-me, Senhor, uma fé inabalável. Jesus sacramentado, Jesus eucarístico, graças e louvores se deem a todo momento ao Santíssimo e Diviníssimo Sacramento. Nós estamos no quarto dia da novena. Nossa Senhora Aparecida, rogai por nós. Nossa Senhora Aparecida, intercedei por nós. Quero saudar a todos, queridos filhos e filhas, a partir da Rádio Evangelizar, de onde tudo começa, as rádios irmãs cujos nomes cito neste momento. A fé não é ausência da dor, é saber onde ancorar. Dai-me, Senhor, uma fé inabalável. Cante!
2: Minha fé
1: inabalável, Senhor. Saúdo a você pela TV Evangelizar, sinal digital em todo o país, em várias cidades, canal aberto, pelo YouTube Padre Manzotti Oficial. E pelo aplicativo da Associação Evangelizar é Preciso, em todas as plataformas digitais. Dai-me, Senhor, uma fé inabalável. Dai-me, Senhor, esta fé inabalável. Jesus Eucarístico, eu confio em vós. Nossa Senhora Aparecida, intercedei por nós. Nossa Senhora Aparecida, rogai por nós. E vamos juntos, acreditando, confiando, em nome do Pai, do Filho e do Espírito Santo. Amém. Naquele tempo, disse Jesus a seus discípulos: se um de vós tiver um amigo e for procurá-lo à meia-noite, ele disser: amigo, empresta-me 3 pães, porque um amigo meu chegou de viagem e nada tenho para oferecer. E se o outro responder lá dentro: não me incomodes, já tranquei a porta e meus filhos já estão deitados, não me posso levantar para te dar os pães, eu vos declaro. Mesmo que o outro não se levante para dá-los porque é seu amigo, vai levantar-se ao menos por causa da impertinência dele e lhe dará quanto for necessário. Portanto, eu vos digo: escute, filho, escute, filha. Deixe essa palavra chegar no teu ouvido. Portanto, eu vos digo: pedi e recebereis, procurai e achareis, batei e vos será aberto. Eu vou repetir esta frase de Jesus para você que está cansado de rezar e está dizendo: não vale a pena. Você que está cansado de buscar e está desistindo: pedi e recebereis, procurai e achareis, batei e a porta vos será aberta. Pois quem pede recebe, quem procura encontra, e para quem bate se abrirá. Será que algum de vós que é pai, se o filho pedir um peixe, lhe dará uma cobra? Ou ainda, se pedir um ovo, lhe dará um escorpião? Ora, se vós que sois maus, sabeis dar boas coisas aos vossos filhos, quanto mais o vosso Pai que está no céu dará o Espírito Santo aos que o pedirem. Então, Senhor, a primeira súplica que eu faço: dai-nos o Espírito Santo de Deus. Dai-nos, Senhor, o Espírito Santo de Deus. E eu me apego, Senhor, nesta palavra. E hoje eu acredito, pedi e recebereis. Por isso, Senhor, eu elevo a minha prece. Eu coloco na tua presença esta pessoa que está tão necessitada. Vai, filho, reze. Você que está precisando de um emprego, Não é uma questão de querer, é necessidade. As dívidas estão aumentando e a resposta tem sido sempre não. Você, mulher de Deus, que também está na mesma situação, diga: Senhor, por intercessão de São José, eu peço, suplico, abra as portas de um emprego. Eu estou com um currículo na mão, eu mandei um e-mail, esse e-mail ninguém responde. E nós vamos ouvir sobre isso, sobre esta graça. Senhor Deus, por esta pessoa que está com um envelope na mão, e na verdade é um exame médico que está com medo de levar até o médico, medo. Vai, filha, não vai ser nada, coragem, enfrenta esse tratamento. Acredite, filho, acredite, filha. Pedi e recebereis, procurai e achareis, batei, a porta vos será aberta. É o Senhor que disse, então é o Senhor que faz cumprir esta promessa. Você que está com uma dor no corpo, coloque a sua mão sobre a enfermidade. Coloque agora a mão sobre a enfermidade e diga: Senhor, tira essa enfermidade de mim, Senhor. Eu preciso trabalhar, eu tenho tantas coisas por fazer, mas essa dor está sendo uma limitadora na minha vida. Deus, te amo, Senhor, e creio que sois um Deus misericordioso. Seja feita a tua vontade, mas tire essa dor de mim, Senhor. Peça com fé. Acredite no Senhor que está agindo em você agora. Acredite no Senhor que está transformando a sua tristeza em alegria. Então, Senhor, tire esse pensamento ruim que está no meu pensamento, no meu coração. Esse pensamento na minha mente, esse sentimento no meu coração. Arranca fora, Senhor, este luto. Eu quero sentir saudade, mas não tristeza, Senhor. E a pessoa sabe do que eu estou falando. Filho de Deus, peça por você mesmo. Senhor Deus, eu acredito na tua palavra, porque eu creio na palavra de Deus. E hoje o evangelho é claro: pedi, recebereis. E eu tenho certeza que eu vou receber a graça hoje, Senhor. Eu tenho certeza. Jesus Eucarístico, eu confio em vós. Jesus Eucarístico, tem de piedade de nós. Jesus Eucarístico, vem em nosso auxílio. Jesus Eucarístico, eu confio, espero. Jesus Eucarístico, vai rezando, filho, vai clamando, filha. Se alguém mandou um WhatsApp para você dizendo: reze por mim, intercessores, é o momento de rezarmos uns pelos outros. Às vezes a pessoa está tão abatida que ela não consegue nem rezar. Então é por você que nós estamos rezando. Senhor, esta pessoa que já está rezando há tanto a libertação do alcoolismo dentro de casa, faça um milagre, Senhor. Tire o alcoolismo por completo. Dá nojo a esta pessoa, até o cheiro do álcool. Dê nojo, Senhor, a esta pessoa. Ao tabagismo, tire, Senhor, o tabagismo, o cigarro. Tire, Senhor, a cocaína. Tire, Senhor, as drogas, seja quais forem, Senhor, a libertação. Mais um dia limpo, mais um dia sem este vício. Deus de misericórdia e de poder, manifeste o teu poder, Senhor, porque nós seremos confirmados na fé, confirmados na fé. Filhos e filhas, nós só começamos o programa. Nós estamos no quarto dia Nossa Senhora Aparecida. Eu vou para o intervalo, eu volto com partilha de vida, leitura orante. Volte comigo, povo de Deus. Chame um amigo, chame uma amiga. Diga: começou a experiência de Deus, voltamos já.
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0: Da contagem regressiva, querido povo de Deus, para o evangelizar é preciso fortaleza, contagem regressiva, porque acontece dia 31 de outubro, está chegando. Você já organizou sua caravana, você já se organizou para estar conosco, seja de ônibus, seja de carro, da forma que você achar melhor, mas no sábado, dia 31, no aterro da praia de Iracema, eu espero por você a partir das 12 horas, terço mariano, momento Jangadeiro, momento de Jesus das Santas Chagas, o terço das Santas Chagas, momento da Arquidiocese de Fortaleza, às 15 horas, Santa Missa presidida pelo arcebispo Dom Gregório Paixão. Estarei junto, com celebrando, depois adoração ao Santíssimo Sacramento e depois evangelização pela música. Você que já foi em outros evangelizar, você sabe que é um momento de graça e de bênção. É um momento de graça e de bênção, de curas, libertações. Hoje nós começamos a falar, pedi e recebereis, procurai e achareis. E você, qual a intenção que você vai colocar neste evangelizar é preciso? Acredite, o Senhor escuta o clamor. Dai-nos uma fé inabalável, esse é o grande apelo. Por isso o tema é inabalável, o tema deste ano, inabalável. Com fé, a tempestade vai passar. 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Ao adquirir as camisetas oficiais, você está colaborando com a realização do evento. Mas mais do que isso, me ajudem a rezar, gente. A partir de amanhã, como começo a contar com você, contagem regressiva, a partir de amanhã. Mas para mim já é contagem regressiva faz tempo. E peço orações, peço clamor, porque, gente, são pessoas que param de beber, são pessoas que param de fumar, são pessoas que têm a vida transformada ao longo destes 18 anos. Nós estamos indo para 19 anos do evangelizar é preciso. Quantos milagres, quantos prodígios. Aguarde. Filha de Deus, que a paz de Jesus esteja com você.
1: Amém, Padre.
0: Deus a abençoe, filha de Deus. De onde você fala?
1: De algum lugar aqui do estado de São Paulo.
0: De algum lugar do estado de São Paulo. Fala mais alto, por favor.
1: Eu gostaria... Tá melhor?
0: Tá melhor, bem melhor.
1: Eu gostaria de pedir uma oração pra mim, Padre. Que
0: sim.
1: Eu ando muito angustiada. Com os pensamentos suicidas. Ai, quando vem esses pensamentos, eu rezo, creio e mais. Sempre vem e eu... quero uma direção, não consigo tomar atitudes.
0: Claro.
1: Eu estou sofrendo com uma depressão, síndrome do pânico, meu corpo anda tremendo inteiro.
0: Tá. Filha, você é casada, solteira?
1: Sou divorciada.
0: Você mora sozinha em casa?
1: Eu moro com os meus pais.
0: Com os seus pais. Você falou, eu tenho depressão, síndrome do pânico. Como você chegou nesse diagnóstico?
1: Eu tô passando por tratamento.
0: Não,
1: né?
0: não vai diminuindo a palavra, fala mais alto.
1: Eu estou passando pela psiquiatra, pela psicóloga. E eu estou tomando remédio, né? Todos os dias eu tomo para depressão.
0: Certo.
1: Mas como o tratamento tem pouco tempo, né, que eu passo pela psicóloga, então eu ainda não vi uma melhora. Parece que é algo espiritual, eu peço para Deus direção, não consigo tomar uma direção certa. E isso aconteceu mais depois do término do meu relacionamento, né, do meu ex-marido, que eu me sinto muito culpada e é uma culpa sem fim. Já conversei com o padre aqui da minha cidade, mas...
0: Há quanto tempo aconteceu esse rompimento?
1: Já tem uns 2 anos.
0: Tá. Bom, vários pontos. Eu começo dizendo, primeira coisa que eu quero lhe pedir, nós vamos chegar lá até o momento da oração. Então, eu só vou começar a partir do ponto que, por favor, não desista da medicação. Tá certo? Você não pode não estar sentindo os efeitos agora. Mas, por favor, tome os remédios religiosamente. E vou lhe dar um conselho, tome com água benta, que daqui a pouco eu vou benzer.
1: Tá bom.
0: Tá? Tome sempre com água benta. Mas tome certinho. Não desista do acompanhamento psicológico. Promete para mim essa primeira coisa?
1: Prometo.
0: Tá. Vamos para frente. Depois, você falou, você disse, sentimento de culpa. Por que você se sente culpada? Poderia falar?
1: Porque nesse relacionamento eu acabei traindo, né?
0: Essa
1: pessoa, e até hoje eu me sinto culpada, mas só que nosso relacionamento não andava bem. Ele era muito bruto comigo também, então...
0: Certo.
1: Acabou acontecendo, e agora eu estou namorando, né, outra pessoa, e também só tem brigas. E eu não consigo, eu não consigo tomar uma atitude, não sei.
0: Então vamos devagar com a Loura de Barro. Você disse no teu primeiro, nesse primeiro não, no relacionamento anterior, ele era bruto, isso?
1: Isso.
0: E vocês brigavam muito?
1: Sim, direto.
0: Qual era o motivo da briga?
1: Ah, o motivo era, eu não sei, ele ficou desempregado um tempo, aí logo ele também ficou revoltado. Era brigas, assim, sem motivo, às vezes.
0: Você trabalha?
1: Trabalho.
0: E aí, vocês se desentenderam, se distanciaram e você o traiu.
1: Isso.
0: Ele ficou sabendo?
1: Eu acredito que não.
0: E por que separaram?
1: Porque nós tentamos umas 4 vezes, voltamos, aí de repente tomamos uma decisão que não dava mais.
0: A decisão foi conjunta ou unilateral?
1: Foi conjunta.
0: Bom, então veja. Você aprendeu o que com o primeiro relacionamento? Se você fosse contar para mim, padre, do primeiro relacionamento eu aprendi que continue. O que que você aprendeu do primeiro relacionamento?
1: Olha, padre, hoje eu vejo assim que ele era uma pessoa que gostava muito de mim.
0: É.
1: Apesar de tudo isso, eu me arrependo muito.
0: Você está falando dele. Eu queria que você falasse de você. O que você aprendeu? Você se arrepende do quê?
1: Eu me arrependo dessa traição. Se eu pudesse voltar atrás, eu não tinha feito.
0: Tá, não dá para voltar. Então, sim, algo que você pode aprender na tua vida é que estando num relacionamento, não se pode trair.
1: Uhum.
0: Você aprendeu isso?
1: Sim.
0: Depois, você brigava, mas parece que vocês não entenderam, ou você ainda não assimilou, que a briga não une. Porque você está repetindo agora no novo relacionamento, ou você escolheu errado a pessoa, ou você está repetindo de novo a briga.
1: Uhum.
0: Então, o que é? Escolheu errado? Ou você é barraqueira?
1: Não sou barraqueira.
0: Você é ciumenta?
1: Sou um pouco.
0: Então, quais os motivos das brigas hoje?
1: Hoje, nesse relacionamento, é que eu percebo que a pessoa não gosta de mim,
0: então,
1: ela desfaz
0: pronto,
1: de mim.
0: Pronto, já separou?
1: Ainda não.
0: Então, por quê? Simples assim. Se ele não gosta de você, não tem conserto, filha.
1: Sim. É que ele tem uns comportamentos muito estranhos. Quando ele tem um filho, quando ele tá com esse filho, ele, tipo, sai de mim.
0: Então, separe. Vou lhe ser sincero. Você tá numa fase que você tem que escolher bem. E hoje vocês estão brigando e você sente que não há amor. Separe. Filha, dá um tempo pra você, não vai pro novo relacionamento, não. Quer um conselho meu? Você fica na linha mais um pouquinho?
1: Fico.
0: Eu volto, mas desculpa, você ligou e eu tô sendo muito honesto com você. Você tá ofendida comigo?
1: Não.
0: Eu volto já.

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0: Eu ainda, neste momento, neste bloco, vou para o 2 Reis, capítulo 4, versículo 38, 44. Nós estamos na leitura orante dos profetas e nós estamos no profeta Eliseu. Se tem gostado, partilhe conosco 41-3221-6060, manda um áudio. Eu estou falando com uma filha de Deus, não tem como voltar atrás. Você perdeu, está ligando agora, tem um reprise 10 da noite e fica no YouTube. Filha de Deus, eu só queria te dar um último conselho. Não entra num relacionamento agora não. Primeiro, corta esse. Você escutou o que eu falei?
1: Escutei.
0: Segundo, não vai num outro relacionamento. Dá um tempo para você. Você precisa, olha, entenda bem, concentre as suas energias não no outro agora. Concentre as suas energias em você. Então, se você entrar num relacionamento, dá trabalho. Amar dá trabalho. Imagina quando não há amor. Aí sim a desgraça vem.
1: Verdade.
0: Então, você não precisa. Você precisa tanto de um homem assim toda hora junto?
1: Não.
0: Então pare, filha. Não fica atrás agora. Se dedique à terapia. Tá me escutando?
1: Tô sim, padre.
0: Se dedique a... com os remédios, para que você esteja bem, esteja melhor, para começar um relacionamento quando você estiver sadia. Hoje você está doente.
1: Sim.
0: E não me passou despercebido o que você disse, eu tenho pensamentos suicidas. Filha,
1: Sim.
0: Então você entende o que o padre está te orientando?
1: Entendo, sim.
0: Não é hora de você ter relacionamento. É hora de você pedir: Jesus, me cure. Repita comigo.
1: Jesus, me cure.
0: Eu acredito, Senhor, na tua cura.
1: Eu acredito.

0: peço, Senhor, na tua
1: pelas cura, tuas santas chagas.
0: Pelas tuas santas chagas.
1: Curai-me da depressão.
0: Curai-me dessa
1: curai-me
0: depressão.
1: Do pânico.
0: Curai-me do pânico.
1: Tirai da minha mente.
0: Tirai da minha mente.
1: Pensamentos suicidas.
0: Pensamentos suicidas.
1: Curai-me, Jesus.
0: Curai-me, Jesus.
1: No corpo e na alma.
0: No corpo e na alma.
1: Amém.
0: Amém.
1: Então, se você dá um tempo para você se dedicar às terapias, tomar os remédios, agora vem a parte religiosa. Você falou, falei com o padre, que você faça uma boa confissão.
0: Sim.
1: Você vai falar, ah, mas eu já fiz. Mas se você está de namorico com o outro, não vai poder comungar. Então está na hora de você confessar. Leva a sério por um tempo a vida de comunhão, a vida de missa. E espere essa cura acontecer dentro de você. Para depois começar o namoro. Você entendeu?
0: Entendi, pai.
1: E nunca atropelar namoro para pensar em constituir uma família. Começa certo, minha filha. Promete que você nunca vai atentar contra a tua vida?
0: Prometo.
1: E quando vier esse pensamento, peça, Jesus das Santas Chagas, tire isso de mim.
0: Uhum.
1: Fui muito rude com você, filha?
0: Não, não.
1: Te ajudei no aconselhamento?
0: Ajudou muito.
1: Que Deus te abençoe. Meu abraço, filha de Deus, de algum lugar de São Paulo. Desculpa, gente, mas é assim que eu penso. E é assim que a igreja ensina. Vamos à leitura orante? Bíblia aberta, cartilha de oração.
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1: Segundo Reis, capítulo 4, versículo 38 a 44. E nós estamos na leitura orante de Segundo Reis, do profeta Eliseu. Eu falei que é um dos profetas que mais milagres fez. Padre, eu perdi, padre. Eu não estava acompanhando, eu estou acompanhando só hoje. Ô filho, posso lhe dizer com sinceridade, vai lá no YouTube, Padre Manzotti, e pega lá, profeta, foi o Elias, agora Eliseu. Coisas que você nunca ouviu falar, você vai aprender na leitura orante, beleza? Então vamos lá. Profeta Eliseu, segundo Reis, capítulo 4, versículo 38. Certa vez, quando havia faltado alimentos naquela terra, Eliseu voltou a Gilgal. Enquanto estava ensinando um grupo de profetas, ele mandou que o seu empregado pusesse uma panela grande no fogo e fizesse um cozido para eles. Vou repetir. Ele estava ensinando um grupo de profetas e pediu para o seu empregado que pusesse uma panela grande no fogo e fizesse um cozido para eles. Então, um dos profetas saiu para o campo a fim de apanhar ervas. Ele achou uma trepadeira que dava umas frutas amargas e apanhou todas as que pôde carregar na sua capa. Então, voltou, cortou as frutas em pedaço e jogou dentro da panela, não sabendo o que eram. Veja que o escritor, o agiógrafo, disse que ele apanhou ervas que davam fruto, frutas amargas, mas não sabia o que era. Eu vou fazer uma pergunta já. E se for veneno? Atenção. Versículo 40. O cozido foi servido aos homens, mas assim que eles o provaram, começaram a gritar: Eliseu, O cozido está envenenado. E não queriam comer. Então, Eliseu pediu um pouco de farinha, jogou dentro da panela e disse: sirvam mais um pouco de cozido para todos. E o cozido que estava na panela já podia ser comido sem perigo. Palavra do Senhor. Graças a Deus. Vou parar por aqui. Teria mais. Na vontade demais, mas vamos parar por aqui. O cozido envenenado. Vamos contar? Lexio Divina é assim. Se escuta e você conta. Eliseu estava ensinando os discípulos a serem profetas e deu fome. E falou a um dos empregados: vá e pegue alguma coisa e faça um caldo para nós. Faça um cozido para nós. Um deles foi até a mata e viu uma erva que dava um fruto. Mas ele não sabia que fruto que era. Era amargo. Pegou, trouxe o avental cheio. Diz que o suficiente que cabia no avental. Colocou no cozido, cortou, diz ali, a fruta em pedaços, jogou dentro da panela. Quando começaram a comer, gritaram: o cozido está envenenado! Podiam morrer todos. Eliseu, o profeta, pega um pouco de farinha e coloca dentro da panela e disse: sirvam mais um pouco de cozido para todos. E o cozido que estava na panela já podia ser comido sem perigo. Padre, que lição que eu posso tirar disto? Adorei o fato. Não sabia dessa história, mas tem uma lição? Depois do intervalo eu conto. Volte comigo.
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0: nesta cidade, Gilgal, dois fatos acontecerão. Mas nós hoje estamos no primeiro, o cozido venenoso que se torna uma comida saudável. Eles estão reunidos, os profetas, em torno de Eliseu. Um dos homens, repito, sai para procurar e encontra uma espécie de trepadeira. A morte na panela. O homem de Deus, Eliseu, a morte na panela. Coloca a farinha. E logo surge uma situação de escassez. Um homem, que acontece? Esse trecho pode parecer estranho para nós, mas é uma imagem muito poderosa. Existe comida na panela, mas ela não pode alimentar porque tem algo nocivo. Os homens percebem o problema somente quando começam a comer. Podemos fazer uma comparação e tirar uma grande lição disso. O texto coloca dentro do meu coração há palavras que alimentam, mas de ressentimento. Há conteúdos que comemos que roubam a paz. Há coisas que admitimos em dentro de nós que afastam de Deus. Há hábitos que adquirimos que nos escravizam. Há pensamentos de ódio que só causa desesperança. O que temos comido? De que panela temos comido? A panela do tacho do veneno? Do tacho da hipocrisia? Do tacho da panela da ira? Cuidado! Cuidado com o que comemos, porque mata. Existe alguma coisa na minha vida, na tua vida, algum alimento que está nos fazendo mal? A panela da morte, a comida do desgosto e da perda da salvação. Mas e a farinha, padre? Eliseu coloca a farinha na panela e o alimento se torna seguro. Aqui também é importante interpretar, e não de uma forma mágica. Não é que a farinha possuía poder especial. A questão é que Eliseu age como profeta e mostra que o Senhor interveio. O milagre se manifesta na providência divina, nas nossas necessidades. Queridos irmãos e irmãs, que deixemos Deus tocar os nossos caldeirões de bruxas que nós fazemos. O veneno que nós destilamos, que nós cozinhamos com as coisas ruins que dentro de nós colocamos. Que essa intervenção de Deus, tal qual a farinha, possa fazer com que nos alimentemos das coisas de Deus. Amém. Esta foi a leitura orante de hoje, do profeta Eliseu, o cozido envenenado. Amém. Gostou? 41-3221-6060. Querido povo de Deus, eu quero... Bom, eu vou falar com a rapidinho, mas eu quero dizer que hoje é o dia também do nasciturno. E quero chamar a atenção sobre isto. Maria Judite, que a paz de Jesus esteja com você.
1: Amém.
0: Deus,
1: bom dia. Benção, pai.
0: Deus abençoe. Você fala de onde, Maria Judite?
1: Petrolina, Pernambuco.
0: Meu abraço a Petrolina, Pernambuco. Como que você me acompanha?
1: Pelo YouTube e pela a TV Evangelizar.
0: Meu abraço, TV Evangelizar. Deve ser parabólica, digital, YouTube, mas também ali transmite a Rádio Tabajara, não é?
1: Diga lá,
0: sim. Maria Judite, é com você.
1: Dois testemunhos que eu quero contar e pedir oração.
0: Vamos começar pelo testemunho.
1: Foi assim, padre. Eu pedi a Jesus a Santa Chaga que minha aposentadoria viesse aprovada e eu me associava.
0: Certo.
1: Aí, quando fui com mês que eu tinha dado entrada no meu papel, foi aprovado.
0: Amém. Então, graça eu, recebida?
1: É graça testemunhada, só sim, São Cristão.
0: Amém. E você se tornou associada, filha?
1: Oi, sou associada fiel.
0: Amém, louvado seja Deus. Obrigado, eu só tenho a dizer obrigado. Bom, e o segundo testemunho?
1: O segundo era minha filha que estava com problema sério no intestino. Eu pedi a São Francisco da Chave e a Jesus da Santa Chave.
0: Certo, tem
1: que mostrar
0: para o
1: meio dela fazer o exame, a colonoscopia, e vier com a receita para começar o tratamento. Eu seria mensageira da capelinha de Jesus da Santa Chave.
0: Olha aí, gente.
1: E alguns dias que ela chegou com o exame, ela já trouxe a receita na mão, que ela tinha um problema muito sério no intestino. Até água, se ela tomasse, tinha que ir para o banheiro.
0: Meu Deus.
1: Era sério, padre.
0: Eu acredito.
1: Ali foi milagre de Jesus da Santa Chave.
0: E aí, o que aconteceu com ela?
1: Aí ela ficou tomando medicamento, aí tá quase curada, mas o médico tá quase comida que ela pode comer.
0: Entendi.
1: Aí tem vez que ela come, tá que não pode comer, aí ainda dá o...
0: Mas tem que levar a sério a dieta, né, filha? Tem que... Mas em vista do que ela estava... Em vista do que ela estava, está muito melhor, não é não?
1: Tá.
0: Louvado
1: seja. Jesus é maravilhoso.
0: Então, aí você se tornou mensageira da capelinha de Jesus das Santas Chagas.
1: Foi.
0: Oh, coisa boa. Toca a corneta pra ela. E vale a pena ser mensageira da capelinha, Maria Judite?
1: Vale. Quem não recebeu, eu lhe que receba. É muitas bênçãos, é muitas graças. Se eu for contar, não dava nem tempo, né? Porque o programa é muito curto.
0: Tá certo. Então, ó, você já vai fazer o pedido de oração. Povo de Deus, enquanto ela está dando os pedidos de oração, se torne o mensageiro da capelinha. Ligue agora 0800-410-6060 e diga: eu recebi uma graça de Jesus das Santas Chagas e vou me tornar uma líder mensageiro, um líder mensageiro. Para quem você quer pedir oração, Maria Judite?
1: Eu quero pedir por mim, que eu tenho ansiedade.
0: Tá.
1: E pro meu marido Danival.
0: Genival?
1: Meus oito filhos.
0: Tá. Qual o nome dos filhos?
1: Verlândio. Elton.
0: Só um minutinho. Elton.
1: O Elton e o Elton.
0: Tá. E o nome da filha?
1: E Lázaro. Elias.
0: Tá. Bastante filho.
1: E a três filhas é Rafaela.
0: Tá.
1: Vanderlândia, que é o milagre de Jesus da Santa Chaga.
0: Sim, Vanderlândia. E quem mais?
1: Ana Catarina.
0: Então, tá aqui o nome, anotei. Verlândio, Elton, Elcio, Lázaro, Elias, Rafaela, Vanderlândia e Catarina. Anotei
1: sim.
0: Tudo, viu, filha? Anotei.
1: Padre, só fazer o seguinte. Pela minha mãe, que vai fazer 2 anos que ela faleceu.
0: Como é o nome dela?
1: É Maria Geracina Landim.
0: Maria. Do quê?
1: Geracinda. Landim.
0: Tá bom. Rezarei missa e intenção. Obrigado por ser associado, obrigado por se tornar mensageiro, obrigado por ter ligado. Vamos pedir que a cura da Vanderlândia seja completa. Um grande abraço a Maria Judite de Petrolina, Pernambuco, YouTube, Parabólica Digital, Rádio Tabajara FM que nos transmite, Dom Antônio Carlos Cruz Santos da Diocese de Petrolina. Eu vou para o intervalo, volto refletindo porque hoje é o dia do nascituro e voltamos, lembrando, quarto dia da novena de Nossa Senhora Aparecida. Voltamos já. Volte comigo.

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dia aniversário da Rádio Amizade FM de Celso Ramos, Santa Catarina, Cidade FM de São João da Ponte, Minas Gerais, Ocar FM 104.9, Ocara, Ceará, RCV FM, Dois Vizinhos, Paraná, Estúdio FM, Papagaios, Minas Gerais. Filhos queridos, eu vou encerrar hoje com o clipe dessa música, Meu Primeiro Amor, que marcou o retiro esse ano. Meu primeiro amor é Jesus. Filhos queridos, hoje é dia do nascituro. E a igreja celebra hoje com muita responsabilidade. A palavra nascituro refere-se àquele que está por nascer, a criança que foi concebida no ventre materno. E o que a igreja diz a respeito do aborto? Assim afirma a Santa Igreja. Goste ou não goste, esta é a doutrina da igreja. A vida humana deve ser respeitada e protegida de maneira absoluta, a partir do momento da concepção, desde o primeiro momento da sua existência. O ser humano deve ser reconhecido em seus direitos de pessoa, entre os quais o direito inviolável de todo inocente à vida. Catecismo da Igreja Católica, 2270. Você é católico? Me perdoe usar essa palavra. Obedeça à igreja. Sim à vida, não ao aborto. Ainda continua desde o século I. A igreja afirmou a maldade moral de todo aborto provocado. Esse ensinamento não mudou, continua o catecismo da igreja. Esse ensinamento continua invariável. O aborto direto, quer dizer, querido com fim ou como meio, é gravemente contrário à moral. O próprio direito canônico diz assim: você é católico? Obedeça. Os fetos abortivos, se tiverem vivos, sejam batizados quando possível, quando se trata de aborto espontâneo. Mas o que eu quero dizer é que nós somos a favor da vida, nunca da morte. Paulo VI, na Gaudium et Spes, assim afirma: tudo que se opõe à vida apresenta o seguinte: homicídio, genocídio, aborto, eutanásia, suicídio voluntário, vão contra a dignidade da pessoa humana e ofendem gravemente a Deus. Deus, que é autor da vida, confiou aos homens o encargo de preservá-la. Com isso, o aborto e o infanticídio são crimes abomináveis. Gaudium et Spes, 51. Portanto, somos da vida contra o aborto. E juntos, vamos à novena. A novena de Nossa Senhora Aparecida. Mas antes, você gostaria de fazer um ato em favor da vida? Fale para as pessoas que a vida pertence a Deus. Fale, proclame: somos a favor da vida. Quarto dia, Nossa Senhora Aparecida, rogai por nós.

Mãe, Nossa Senhora da Conceição Aparecida, Mãe de Deus, Rainha dos Anjos, Advogada dos pecadores, refúgio e consolação dos aflitos e atribulados. Nossa Senhora Aparecida, cheia de poder e de bondade, lançai sobre nós um olhar favorável, para que sejamos socorridos por vós em todas as necessidades em que nos acharmos. E de modo particular hoje, nesta novena, faço o meu pedido. Qual o seu pedido? A Nossa Senhora Aparecida. Neste ano, insista para que você possa dizer obrigado, Jesus, porque por meio de Maria eu recebi esta graça. Nossa Senhora Aparecida, padroeira do Brasil, livrai-nos de tudo o que possa ofender-vos e ao vosso Santíssimo Filho Jesus. Nossa Senhora Aparecida, preservai-nos de todos os perigos da alma e do corpo. Dirigi-nos em todos os assuntos espirituais e temporais. Livrai-nos da tentação do demônio, para que, trilhando o caminho da virtude, possamos um dia ver-vos e amar-vos e na eterna glória. Nossa Senhora Aparecida, rogai por nós. Nossa Senhora Aparecida, intercedei por nós. Nossa Senhora Aparecida, fazei-nos dignos das promessas de Cristo. Amém. Eu já vou para a bênção final, mas se teu coração for generoso, ajude-nos na campanha. Ajude a pintar a casa da mãe, Nossa Senhora. Acesse livrocasadamãe.com.br. Faça sua colaboração para que nós possamos climatizar, reformar o que precisa ser reformado por fora do reboco que está caindo, pintar depois por fora e por dentro. Pense com carinho nisto. O Senhor esteja convosco, Ele está no meio de nós. Abençoai, Senhor, a água, a roupa dos enfermos, as fotos de família. Abençoai, Senhor, todas as mães grávidas. Um dia tão importante que celebramos. Abençoai a água. Em nome do Pai, do Filho e do Espírito Santo. Amém. E eu me despeço com o clipe Meu Primeiro Amor, que marcou tanto o nosso retiro. 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
4: Olha, show na Cambuca, estamos de volta às 11 da manhã, mais 5 minutinhos, 11:05, que coisa boa, é? De bem com a vida, né? Tá de bem com a vida. Ó, tava ouvindo aí o Padre Reginaldo Manzotti com o programa Experiência de Deus, é claro, vai continuar com a gente até o meio-dia, aqui no som da Cambuca. Padre Reginaldo Manzotti volta amanhã, a partir das 10 da manhã, aqui na nossa programação, tá bom? Olha, muita música boa até o meio-dia, até as 12 horas. Lembrando que às 12 horas tem ele, né? J. Lima, agora, hoje, começando o meio-dia. Não é isso, Xaropinho? Vai começar amanhã o guia eleitoral de novo, né, Xaropinho? Do segundo turno. É bom que é pouquinho, né? 5 minutos é... 8 minutos, né? 8 minutos. Mais ou menos isso, né? Um pouquinho, né? Então, pronto. Meio-dia tem J. Lima hoje, a partir do meio-dia, tá bom? J. Lima, agora. Isso, as principais notícias. Hoje é quinta-feira, hoje tá a programação da Cambuca, né? Programação hoje, 1 da tarde, né? Depois J. Lima, você continua com a gente aqui, ó, nessa tarde de quinta-feira, né? Aí é bom demais. Deixa eu mandar um abração aqui, ó, pra galera lá na MV Construção, todo para a sua construção. MV Construção, viu, meu filho? Ali ao lado da Igreja Matriz. Um abraço pra essa turma boa. 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
6: Alguém conhece?
4: Meu amigo Beto e Liliane, lá no Ponto Certo, tem os melhores lanches pra você, um abraço nosso amigo Betão. 11:07, 11:07, deu um pulinho aqui, ó, chegando a 11 horas e 8 minutos agora.

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Campina Grande, vamos deixar registrado de verdade agora? Quem tá com o celular na mão, liga a lanterna do celular, vai. Vamos deixar registrado agora de verdade. Deixa o celularzinho no céu, liga a lanterna. A mãozinha pro céu, mãozinha, mãozinha, mãozinha, mãozinha. Que coisa linda, meu Deus do céu. A mãozinha lá em cima. Ó, pra lá, pra cá, pra lá. Você tem carro.

Vocês são demais, gente. Que energia incrível.

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Eu acho que quando a gente gosta, a gente tem que chegar e falar. Vocês concordam ou não? Acho que quando a gente gosta, a gente tem que chegar e rasgar o verbo logo de cara pra pessoa, não é? Tem que chegar aí.

0: Olha, tá aí André Viana cantando pra gente. Que coisa boa, né? Também você curtiu o Daniel. É, minha estrela perdida, viu, Xarobio? Show da Cabocá, também latino. Onde anda, meu amor? Rapaz. Laércia Dantas. Foi um sucesso, daí depois sumiu, né, Xarobio? Já são 11 horas e 46 minutos aqui na Cabocá FM. 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
1: Olha, 11 horas e 53 minutos, 11h53 aqui na sua Cambucá FM nessa manhã de quinta-feira. Estamos chegando ao finalzinho de mais uma programação, né? Aqui na Cambucá, meu filho, que coisa boa. Deixa eu mandar um abraço aqui, ó, pra galera lá na MV Construção, tudo para a sua construção. Também a galera na Casa do Criador Rural. Nosso amigo Langstein, Dona Bebeta na Casa do Bolo, né? A galera lá no Mercadinho São José. A turma boa aqui no Pet Shop, Nossa Senhora do Rosário. Ligadinho com a gente também lá na Farmácia do Trabalhador Rural. Essa turma boa no Mercadinho Santa Maria. É, rapaz, Casa Nova Construção. Abraço também aqui, ó, para o meu amigo Bola da Mercearia. Onde você estiver nos ouvindo, obrigado pelo carinho. Né? A galera também da Ferreira Empréstimo. 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
1: 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Xaropinho, vamos embora. Vem aí na sequência J. Lima com o programa J. Lima agora, né? Logo depois do intervalo, tá bom?
0: Sabe o que aconteceu?
1: Uma ótima quinta-feira pra todos, outro comecinho de tarde que tá chegando, J. Lima. É, nessa quinta-feirona, as tardes da Cambucá e Vale FM, é daquele jeito, então você já sabe como é, né? Continua na programação, não sai daí não, porque tem muito mais pra você. A gente volta amanhã, a partir das 8 da manhã, com mais um show da Cambucá. Olha, quem tá ligado também com a gente aqui, ó, quem tá ligado aqui é o nosso amigo Branquinho lá em Pau Santo, nosso amigo Severino, um abraço pra Severino e Lourdinha, e também nossa amiga Carla de Pininha aqui ao lado da escola João David Souza, e nossa amiga Terezinha lá na rua Júlio José de Lima. Um abraço a todos, a gente se encontra amanhã.

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1: Quinta-feira, 8 de outubro de 2026. No programa de hoje você vai acompanhar. Jovem é executado com mais de 10 tiros na porta de casa em Santa Cruz do Capibaribe. Moto roubada é localizada pela GCM no distrito de São Domingos do Brejo da Madre de Deus. Homem natural de Barra de São Miguel, na Paraíba, é encontrado morto dentro de casa na cidade de Caruaru. Polícia registra duplo homicídio e homicídio na mesma noite no município de Petrolina. Romulte desarticula mais um ponto de venda de drogas em Santa Cruz. Homem é assassinado a facadas na cidade de Caruaru. Carreta tomba na PE-160 na Vila de Poço Fundo, em Santa Cruz. Polícia Federal investiga incêndio no prédio da UFPE no Recife. E Polícia Civil prende elemento acusado de vários furtos em Santa Cruz do Capibaribe. Já deu pra sentir. O programa tá carregado, o gráfico subiu, tem muita bronca. Você acompanha tudo aqui agora, no melhor programa policial de Santa Cruz e de toda a região. Diferente dos iguais, não tem pra ninguém. 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Agradecer ao Gênesis Mergulhão, blog Jardim do Agreste, que também compartilha o nosso programa. Acesse Jardim do Agreste. Minha gente, muita bronca. Pense no programa carregado. Na tarde de ontem, no finalzinho da tarde, uma execução sumária. Um jovem de 26 anos de idade foi executado com mais de 10 tiros de pistola na porta da casa que ele morava. Acredite se quiser. Para você que está assistindo o programa, imagens exclusivas. Nós vamos trazer uma reportagem completa falando sobre esse caso. Tem uma imagem de uma câmera de monitoramento. Pode colocar no ar. Dois elementos em uma moto, efetuando aproximadamente 13 tiros de pistola na vítima, que estava de saída para ir buscar a companheira em um veículo Palio de cor branca. Everton, 25 anos de idade, ou melhor, 26 anos de idade. Ele era natural de Palmares, tinha família em Joaquim Nabuco, estava vivendo aqui em Santa Cruz do Capibaribe. Ele morava nessa casa há aproximadamente um mês. Estava em um relacionamento recente, há 3 meses, com uma jovem que estava fora de casa no momento que ele foi assassinado. Ele ia sair nesse carro aí, esse veículo Palio e cor branca. São imagens exclusivas aqui no programa J. Lima Agora. Daqui a pouco detalhes. Nós vamos destrinchar tudo para você. Já já, informações de um homem lá de Barra de São Miguel que foi encontrado morto lá em Carubaru. Já já. Mas enquanto isso, na manhã de ontem, o efetivo da Guarda Civil Municipal localizou uma moto que foi tomada em assalto na noite da última terça-feira, no caminho que dá acesso ao sítio Bandeiras, na zona rural de Brejo da Madre de Deus. Ontem, nós divulgamos o roubo desta moto aqui no programa. Com a repercussão da divulgação aqui no programa, o efetivo da GCM conseguiu chegar até a motocicleta. Todo mundo lembra dessa matéria. Uma mulher de 45 anos e o filho de 9 anos de idade foram derrubados da moto por 2 elementos que roubaram a motocicleta da mulher para desmanchar. Olha a imagem da situação da moto. Após buscas, o efetivo da GCM, que estava de serviço lá em São Domingos, localizou a moto parcialmente sem as carenagens. Olha aí as carenagens da moto bis de cor branca. Elementos vagabundos. O cidadão compra a moto, paga honestamente e os elementos roubam para fazer isso aí. Olha a situação. O repórter Beto Melo tem mais informações aqui agora. Põe no ar.
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2: Guardas civis lá do município de Brejo da Madre de Deus estão apresentando aqui na delegacia de Santa Cruz do Capibaribe uma motocicleta que tinha sido tomada de assalto lá naquele município. Nesse exato momento, a motocicleta está sendo apresentada na DP da capital das confecções, completamente, podemos dizer, depenada. Foi tomada através de assalto neste dia de terça-feira. A GCM Eleutério fala aqui ao J. Lima agora.
3: Exatamente, né? Segundo a vítima nos falou para a nossa equipe, que ela estava se deslocando ali pelo caminho do sítio Bandeiras, indo para sua residência com o seu filho. E quando se aproximou dois elementos em uma motocicleta Bros, e já foi empurrando a mesma, né? Derrubando da motocicleta em movimento, onde a mesma se machucou bastante. Seu braço está roxo, né? No seu antebraço. E o seu filho também veio a cair também, lógico, porque ele é uma criança, né? E pegaram a motocicleta dela e fugindo do local.
2: Mas os modos operantes que chegaram realmente para subtrair essa motocicleta, né?
3: Exato, é um modo cruel, né? Vamos dizer assim, porque eles viram que ela estava com a criança, né? Já é errado, né? Tá roubando, subtraindo bem de alguém. Ainda mais empurrando a mulher em uma moto em movimento, poderia acontecer uma coisa pior, né? Quebrar um pescoço, ter uma morte ali, que ela estava em movimento. Principalmente a criança, que é indefesa, né? Um modo operante terrível e não respeitou nem a criança, esses marginais. Aí.
2: É de conhecimento efetivo a idade dessa criança, Leotério?
3: Não procuramos saber, não, mas eu, pelo que a gente viu, a criança em média, acho que 7 anos, por aí, 7, 8 anos, uma criança pequena, né?
2: As características passadas por ela ao efetivo, esses elementos tem que ter bastante cuidado, né? Porque a qualquer momento o efetivo pode chegar, já que chegar a moto, né?
3: Exato, estamos em QAP, estamos atentos, né? Então tá as guarnições da GCM, como da Polícia Militar também, estão cientes também, né? E estamos trabalhando.
2: Local de difícil acesso?
3: Sim, é um local de difícil acesso, né? Depois dessa, como nós assumimos nosso plantão hoje pela manhã, levantamos algumas informações, alguns detalhes e fomos fazer algumas averiguações e conseguimos, graças a Deus, obter êxito em achar a motocicleta, um local muito difícil, um local de serra. E um detalhe que a gente, primeiro, nós encontramos algumas carenagens separadas e a motocicleta estava um pouco distante, né? Agora muito difícil o acesso, mas graças a Deus a equipe perseverou e conseguimos encontrar.
2: Referente a uma situação que não é mais atípica lá em São Domingos. No momento que está sendo entregue essa motocicleta aqui, outro cidadão teve a sua motocicleta furtada e para quem acompanha nossa reportagem pode ver o vídeo no momento do furto. É mais um também crime cometido referente a furto lá em São Domingos.
3: Isso, no momento que nós chegamos aqui na ADP, né, na delegacia, já chegou um casal ali de São Domingos, já para prestar uma queixa de um furto da sua motocicleta, onde o mesmo trouxe, inclusive, algumas filmagens que ele conseguiu no local. Eu acho que dá um espaço de 50 minutos, no momento que a gente recupera essa moto, para esse furto.
2: Encerrando um ciclo em busca de uma e começando outra agora para ir em busca de outra, né?
3: Exatamente. Vamos estar em campo daqui a pouco para tentar recuperar a moto desse cidadão que saiu da DP agora há pouco.
2: O efetivo apresentando essa motocicleta aqui na delegacia, Leutério?
3: A minha pessoa, né, Leutério? O Ítalo e a Josefa.
1: Muito bem, 12 horas e 15 minutos, meio-dia e 15 minutos, aqui em Santa Cruz do Capibaribe. Né? A gente tem que ficar onde tava. Não mandei a dieta, não. Vamos lá. 12 e 15. Na noite da última terça-feira, a polícia registrou 3 homicídios e uma tentativa de homicídio no município de Petrolina. Preste bem atenção. Um duplo homicídio, uma tentativa de homicídio e um homicídio. São situações diferentes. O primeiro caso foi na Chácara Cavalcante, na zona rural de Petrolina. Yuri Matheus Freire Galdino, de 28 anos, e Ítalo Denilson Estevão Nunes, de 27 anos de idade, além de outra pessoa que não teve o nome divulgado pela polícia, estavam na referida chácara quando dois homens encapuzados invadiram o local pelos fundos, efetuaram vários tiros e fugiram tomando destino desconhecido. Na tela, Yuri e Ítalo morreram no local. Já a terceira pessoa que não teve o nome divulgado também foi baleada, foi levada para uma unidade de saúde e até o momento o estado de saúde não foi informado. Durante as diligências, equipes da Força Tarefa de Homicídios, a equipe colheu depoimentos de testemunhas e conseguiu imagens de câmeras de monitoramento que podem auxiliar na investigação. Na ocorrência, a polícia também apreendeu celulares e drogas. Olha aí! Esses dois envolvidos com entorpecente, com droga. Também na noite da última terça-feira, um homem foi assassinado a faca no bairro José e Maria, lá em Petrolina. Antônio Ricardo de Souza, de 50 anos de idade, estava em via pública quando foi esfaqueado e morreu no local. A autoria e motivação do homicídio são desconhecidas. A Polícia Civil instaurou um inquérito e segue investigando o caso, né? O caso do homicídio, duplo homicídio, a pessoa que saiu baleada. Que situação, hein, gente? 12 horas e 17 minutos. Atenção, na tarde da última terça-feira, um funcionário do HRA, Hospital Regional do Agreste, em Caruaru, morreu afogado em um açude na comunidade Sem Terra, na zona rural de São Joaquim do Monte. José Carlos da Silva, de 40 anos de idade, estava de folga quando foi até o local para pescar e tomar banho com amigos e infelizmente morreu afogado. José Carlos ainda foi retirado do açude pelos amigos que estavam com ele, mas já estava morto. Segundo informações de testemunhas, no açude tem bastante vegetação e existe a suspeita que José Carlos possivelmente ficou preso nos matos no fundo do açude enquanto mergulhava. Segundo informações da própria família, o homem trabalhava no Hospital Regional do Agreste, em Caruaru. O corpo foi encaminhado para o IML, em Caruaru. Falando em Caruaru, na noite de ontem, um homem foi assassinado a facadas no Parque 18 de Maio, ali bem próximo aonde acontece a Feira do Troca, em Caruaru. Evanilson Santana de Alcântara, de 51 anos de idade, estava em via pública quando foi agredido a facadas e morreu no local. Aqui é você na cena do fato, na cena do crime. Olha a imagem aí do homem retalhado de faca em via pública. O repórter Tiago Heimer, da página Linha Direta da Notícia, tem mais informações aqui agora.
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4: Estamos exatamente no Parque 18 de Maio, aqui na cidade de Caruaru, mas precisamente a conhecida Feira do Troca. Essa parte, ela já fica no entroncamento com a ponte, que também liga aqui aos Guararapes. De acordo com informações que chegou à nossa equipe, é de que a vítima já é identificada aqui como Evanilson Santana de Alcântara, que tinha 51 anos de idade. Ele foi encontrado já aqui agonizando. Logo após, infelizmente, foi a óbito. O que a gente pôde observar é de que a cerca de 50 metros de distância onde foi encontrado o corpo do Evanilson, há marcas de sangue pelo chão, como um caminho que foi feito ali por ele, e logo ali, logo no início desse caminho feito pelo sangue, existe uma faca ensanguentada. Não sabe-se dizer se seria a vítima que estava portando esta faca e aconteceu alguma situação que ele perdeu nesta faca e posteriormente teria sido desferido vários golpes ou perfuro cortante que acabou vindo a ocasionar em sua morte. Então, presente momento, a Polícia Militar, policiais do 4º Batalhão estão nesse exato momento aqui. São poucas as informações sobre a dinâmica do crime, mas o que a gente pode observar até o presente momento foram essas informações que a gente trouxe agora. Essa situação já acontecendo já na noite desta quarta-feira aqui na cidade de Caruaru. O IC, o Instituto Criminalista, já foi informado sobre esta situação, tampouco o IML, que daqui a pouco chega aqui para fazer o recolhimento e após o levantamento cadavérico, o corpo será encaminhado para o IML aqui da cidade de Caruaru. As informações são de Thiago Heimer, é o Linha Direta da Notícia.
1: Muito bem, Thiago. Na noite de ontem, um homem foi encontrado morto dentro da própria casa, na primeira travessa Tupi, no bairro do Salgado, em Caruaru. Geraldo Avelino, de 65 anos de idade, estava com o corpo em estado de putrefação e só foi encontrado por vizinhos por causa do mau cheiro. Uma equipe do Corpo de Bombeiros foi acionada para quebrar a porta da casa para o corpo ser retirado. Inclusive, muita dificuldade para quebrar a porta. Possivelmente, o homem colocava alguma coisa atrás da porta, porque é o seguinte. Segundo informações, Geraldo era natural de Barra de São Miguel, na Paraíba, e era colecionador de broncas na localidade que ele morava. Ele já tinha se envolvido com confusão com vários vizinhos lá na rua. Era bronqueiro. Mais detalhes aqui agora com o repórter Thiago Heimer.
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4: Minha gente, nesse exato momento, uma equipe do IML acaba de chegar aqui. De acordo com informações, caso que aconteceu na primeira travessa Tupi, aqui no bairro do Salgado. Nessa casa que vocês estão vendo aqui agora, há um homem já sem vida, identificado como Geraldo. Os policiais aqui do 4º Batalhão foram acionados aqui pro local. E nesse exato momento, como vocês estão acompanhando agora, a equipe do IML acaba de chegar para fazer a retirada do corpo do homem que está lá, o nome de Geraldo. De acordo com informações colhidas aqui no local, era uma pessoa que era bem difícil de lidar, uma pessoa bem complicada, inclusive foi várias vezes preso por vias de fato aqui no local, e dessa vez aí foi encontrado morto dentro da própria residência. Agora, nesse exato momento, a equipe do Corpo de Bombeiros conseguiu chegar ali. A gente também tem a identificação da vítima, é o Geraldo Avelino, que tem 65 anos de idade, inclusive já foi encontrado em estado avançado de decomposição. A equipe agora do IML está aqui no local fazendo retirada do corpo, a gente está acompanhando aqui agora, mas vocês acompanham agora aqui
5: a Raíra.
4: Primeira travessa Tupi, no bairro do Salgado. Sabia que é bastante conhecido aqui, e aí o corpo teria sido encontrado e avisado através de vizinhos, a equipe da Polícia Militar. Então os policiais vieram aqui até o local, uma equipe do Corpo de Bombeiros acionada aí para entrar na residência, tendo visto que ela estava trancada, e agora o corpo segue para o IML aqui da cidade de Caruaru. Volto a repetir, a gente colheu informações aqui ainda no local, que os vizinhos dizendo que ele era uma pessoa muito difícil de lidar, já tinha vários BOs registrados aí na polícia por conta de vias de fato, seja por confusões realizadas pela própria vítima, né, pelo próprio Geraldo, de 65 anos. E agora acontece esse fato, ele não sabe se dizer o que foi que realmente aconteceu para vir ocasionar na morte do Geraldo Avelino, de 65 anos. Em qualquer momento a gente pode retornar com mais outras informações aqui no Linha Direta da Notícia.
1: Ok, agora 12 horas e 24 minutos, meio-dia e 24. Eu volto já, trazendo uma reportagem completa. Uma reportagem com detalhes exclusivos sobre a execução de um jovem de 26 anos de idade.

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0: 12h30, 12:30. 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Vamos falar de homicídio. Atenção Santa Cruz do Capibaribe. Atenção Pernambuco. Alô polícia. Na noite de ontem, no final da tarde de ontem, um jovem foi executado com mais de 10 tiros de pistola na porta de uma casa, na rua Tarcília de Souza Neves, a conhecida Rua 7, no loteamento Alabama, em Santa Cruz do Capibaribe. Everton Pereira de Melo Silva, de 26 anos de idade, estava saindo para ir buscar a companheira quando dois indivíduos em uma moto se aproximaram, mataram Everton com aproximadamente 13 tiros de pistola e fugiram, tomando destino desconhecido. Eu consegui a imagem de uma câmera de monitoramento que registrou o momento da execução. Tá na tela a imagem dos elementos chegando. Uma ação rápida. Eles já estavam observando, monitorando o Everton na rotina do dia a dia. Porque no momento que Everton abre a porta, ou melhor, o portão da garagem, os indivíduos da moto entram na rua, uma casa de esquina. Inclusive ao lado fica a estrada que dá acesso ao sítio Algodão, que é zona rural de Taquaritinga do Norte. Em frente à casa tem um campo, um local que está em obra, porque nesse local aí estão fazendo calçamento. É município de Santa Cruz do Capibari. Mais uma execução. Uma ação rápida. A polícia não conseguiu identificar os dois envolvidos nesse crime. O fato que chama a atenção é a imagem de um buraco de bala na parede, ao lado do portão. Olha aí, a imagem é exclusiva. Para você ter ideia. No momento que o Everton estava saindo, ele estava com o celular na mão. O celular caiu ao lado do corpo, entre o corpo e o veículo Palio de cor branca, na garagem da casa. Cápsulas de pistola foram encontradas no local. A suspeita é que o Everton possivelmente foi executado com mais de 12 tiros, aproximadamente 13 tiros. Uma execução sumária, uma verdadeira rajada de bala. Os elementos saíram na moto, foram embora. Até o momento não foram identificados. Atenção, eu peço muita atenção. Agora você vai acompanhar uma reportagem completa que eu produzi no local do homicídio. Põe no ar.
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0: É verdade, o homicídio aconteceu na garagem dessa casa de número 11, na rua 7, no loteamento Alabama, aqui em Santa Cruz do Capibaribe, ao lado da estrada que dá acesso ao sítio Algodão, que é zona rural de Taquaritinga do Norte. A vítima, Everton Pereira de Melo Silva, de 26 anos de idade, estava saindo para ir buscar a companheira quando dois elementos chegaram em uma motocicleta, efetuaram aproximadamente 13 tiros de pistola e se evadiram do local, tomando destino desconhecido. Inclusive tem uma imagem de uma câmera de monitoramento que registrou o momento da execução. Aqui no local, a equipe do IC realizando o levantamento cadavérico, a gente observa que existe uma marca de tiro bem ao lado do portão aonde o Everton caiu já sem vida. Ele vivia aqui nesse local com a companheira há aproximadamente um mês, vivia com essa jovem há aproximadamente 3 meses, era natural da cidade de Palmares, porém também tinha família em Joaquim Nabuco, na zona da Mata Sul do estado de Pernambuco. A Polícia Militar do 24º BPM realizou isolamento da área do crime, a equipe do IC realizou levantamento cadavérico, Polícia Civil também fazendo levantamento e algumas informações que serão repassadas para a equipe da 21ª DPH, que é a Delegacia de Homicídios aqui da Terra das Confecções. No local, eu vou conversar com o agente de Polícia Civil. O que é que você pode adiantar de informações em relação a esse homicídio?
3: Hoje, nossa equipe de plantão, por volta das 6 horas da noite, teria recebido uma informação de que teria ocorrido um homicídio no residencial Alabama, né? Então, de pronto, a equipe deslocou até o local e pôde realmente confirmar a veracidade da informação. E a nossa equipe pôde identificar que, já do lado de fora da residência, se encontravam 5 cápsulas de arma de fogo. O corpo da vítima estava no portão da residência, né? Uma parte do corpo dentro e uma outra parte fora. Dentro da residência, tinha umas 4 cápsulas de arma de fogo. E assim, pela cena de início encontrada, a gente observa que a vítima estava no portão, né? E foi pego de surpresa na hora de sua execução.
0: Tem um vídeo de uma câmera de monitoramento que mostra 2 elementos em uma moto. Eles chegaram na frente da casa, efetuaram vários tiros, possivelmente de pistola, e se evadiram do local.
3: Isso. Jota, eu acredito que essa rotina dele, né, de todos os dias sair no mesmo horário para buscar a esposa, já vinha sendo monitorado. Então, aproveitaram a oportunidade, né, que o portão estaria aberto, ele estaria já de saída e de casa. Então, esperaram o melhor momento para que fosse feito o serviço. Então, pelo vídeo, a gente pôde analisar que totalizaram em torno de 12 disparos de arma de fogo. Então, pelo quantitativo, posso suspeitar de uso de uma pistola, talvez 380, .40. A munição ainda não tem uma resposta final, porque não mexi no local de crime, não mexi nas cápsulas, para poder não atrapalhar as investigações e não atrapalhar a perícia criminal.
0: Aqui no local você conversou com a companheira da vítima?
3: Sim, no local a gente encontrou a companheira, né? E ela nos informou que estavam juntos apenas há 3 meses, que se mudaram para cá, para o residencial Alabama, há cerca de 1 mês. Anteriormente residiam no bairro Dona Lica, mas ela não soube informar detalhes da vida pregressa do Everton, né, já que estavam juntos há pouco tempo. Ela apenas nos informou que ele seria usuário de maconha, né, e que não sabia de mais nada de sua vida pregressa.
0: A companheira do Everton falou se ele estava sendo ameaçado de morte?
3: Não, ela citou que de um tempo para cá ele estava meio estranho, porém não sabia informar o motivo. Não sabia se ele estava sendo ameaçado, se ele estava com algum tipo de dívida, enfim. Ela não tinha nenhuma, como eu tinha dito anteriormente, não sabia do histórico pregresso dele e nem do porquê que ele estaria com esse tipo de atitude recentemente.
0: No momento que aconteceu o crime, ele estava sozinho?
3: Sim, estava sozinho, se preparando, como eu tinha dito, para poder buscar sua esposa. Isso já fazia parte da sua rotina. Todos os dias, em torno de 5h30 da tarde ou 5h40, ele saía em seu veículo para buscar sua esposa no trabalho e retornava para casa. Por isso que eu acredito que esse assassinato tenha sido premeditado, tenha realmente uma rotina, já vinha sendo estudada pelos indivíduos e, como eu tinha dito também, esperaram o melhor momento para que pudessem executar o homicídio.
0: E o local favoreceu para os assassinos porque é uma casa de esquina, em frente tem um campo e ao lado a estrada que dá acesso ao sítio Algodão, que é a zona rural de Taquaritinga do Norte.
3: Isso, se trata de uma área pouco habitada, né, com um descampado muito grande nas laterais, na frente, e que existe uma grande dificuldade por conta disso, de se ter poucas câmeras de segurança que possam ajudar a Polícia Civil nas investigações, mas ainda assim isso não vai ser empecilho, isso não vai ser nenhuma pedra no caminho para que realmente nós da Polícia Civil possamos fazer um trabalho digno, bem feito e chegar o mais rápido possível aos executores.
0: No local também observei um veículo Palio de cor branca que era da vítima.
3: Isso, dentro da residência, né, a porta estava aberta, o som já estava ligado, como se ele realmente estivesse preparando para sair, para buscar sua esposa. E como você bem falou, trata-se de um palio branco.
0: Até o momento, são poucas informações em relação à autoria e motivação do homicídio. Ainda é cedo, né?
3: Sim, ainda está cedo, né? As informações ainda vão ser apuradas. O seu histórico pregresso também vai ser apurado pela Delegacia de Homicídio Santa Cruz de Capibaribe. Então, tudo isso, depois das investigações, vai se chegar a uma conclusão e, principalmente, ao motivo disso ter acontecido. Porque, Jota, a gente percebe que, nesses últimos fatos, todos os homicídios tinham envolvimento com algo pregresso, né?
0: Tráfico de drogas, principalmente.
3: Principalmente a questão do tráfico, como você bem disse. Então, vamos deixar a cargo da Delegacia de Homicídios, né? Ir com afinco nessa investigação e, com certeza, logo logo se chegará ao motivo, se chegará aos executores e tudo isso, então, será desbaratinado.
0: O Everton era natural de Palmares, porém, também tinha família em Joaquim Nabuco, que é a zona da Mata Sul do estado de Pernambuco. Você tem informação se ele tinha parentes aqui em Santa Cruz ou só a companheira dele?
3: As informações que a gente obteve foi que ele era único aqui em Santa Cruz, né? Como você bem falou, sua mãe e sua irmã, eles seriam de Joaquim Nabuco. Então, não estão presentes aqui no momento, justamente por conta da distância, né? Se tratar de zona da mata. Mas ele, até então, seria o único, né? De sua família residindo em Santa Cruz.
0: Diante da situação, qualquer informação importante será passada para a equipe da Delegacia de Polícia de Homicídios, que tem à frente o delegado Elton Rodrigues.
3: Isso. Nós da Polícia Civil pedimos sempre a ajuda da população, porque a segurança, ela não é feita somente com a polícia. A segurança é feita também com a ajuda de vocês, moradores de Santa Cruz principalmente. E nós garantimos que todas as informações serão garantidas no sigilo de quem repassou as informações, né, para que realmente a gente possa trabalhar em conjunto. Até como eu disse, a segurança de nossa cidade também depende da ajuda da população. Então, a segurança fazemos juntos.
0: Guerreiro, muito obrigado pelas informações e bom trabalho.
3: Eu que agradeço, Jota. Tenha todos aí um excelente dia. E mais uma vez peço que, para quem tiver mais informações, vocês possam ajudar a polícia a resolver o mais rápido possível esse crime.
0: Após levantamento cadavérico, o corpo de Everton Pereira de Melo Silva, de 26 anos de idade, foi encaminhado para o IML na cidade de Carubaru. Com informações policiais, Jota Lima, o comunicador da verdade. Que coisa, hein? É de chamar a atenção. A gente tá acompanhando tudo. Qualquer novidade a gente volta a falar aqui no programa. 12 horas e 42 minutos, daqui a pouco informações de uma carreta que tombou na PE-160, na Vila de Poço Fundo, município de Santa Cruz do Capibaribe. É de chamar a atenção. Já já detalhes de um elemento que foi conduzido para a delegacia, muita droga apreendida, maconha, cocaína, balanças de precisão, dinheiro em espécie. Tem a imagem do elemento? É a matéria da Guarda Civil Municipal. Olha aí, esse elemento que já tem passagem pela polícia, já cumpriu pena no sistema prisional de Pernambuco. Daqui a pouco uma reportagem completa sobre esse caso aqui no programa.
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7: 12h49, meio-dia e 49, muita bronca. Lembrando que a partir de amanhã, atenção, atenção, você que acompanha o programa, o nosso programa vai começar um pouquinho mais tarde, 10 minutos após as 12, por causa do guia eleitoral do segundo turno. Por causa do segundo turno, tem guia eleitoral. Amanhã, depois de 12h10, a gente volta com o programa J. Lima agora. Então, amanhã, sexta-feira, até os próximos 20 dias, não é isso? De campanha do segundo turno, o guia eleitoral de 12 a 12h10, de segunda a sexta, a partir da manhã, a gente começa a partir de 12h10 da tarde, tá bom? Então, fique ligado. Atenção, na tarde de ontem, uma carreta tombou na PE-160, na entrada da Vila de Poço Fundo, no município de Santa Cruz do Capibaribe. Segundo informações de testemunhas, o acidente aconteceu em uma curva que tem um acúmulo de terra solto às margens da pista. Possivelmente, isso contribuiu para o veículo perder a estabilidade e tombar às margens da rodovia. Atenção, olha a imagem aí que mostra um veículo Onix ali ao lado da carreta tombada às margens da PE-160. Foi exatamente próximo a um posto de combustíveis. Olha aí, por pouco esse veículo Onix não foi atingido. É uma imagem impressionante, né? Tá aí, agradecer as imagens do Rui Siqueira, portal de mídia Jataúba. A carreta carregada com mercadorias de confecções, brinquedos, enfim, várias mercadorias. Olha aí, o pessoal retirando a mercadoria para ser levada para outro veículo. Local, polícia, militar, guarda civil municipal. Várias pessoas ajudando a retirada da mercadoria para ser transportada em outro veículo. Que coisa, hein, gente? Apesar do acidente, ninguém ficou ferido e as circunstâncias do acidente estão sendo investigadas. Na noite de ontem, o efetivo da Guarda Civil Municipal de Brejo da Madre de Deus localizou uma moto que foi furtada durante a tarde em frente a um estabelecimento comercial. Olha a imagem do elemento furtando a moto. Isso foi no distrito de São Domingos do Brejo da Madre de Deus. Foi na tarde de ontem. Na ocorrência, a GCM também abordou Leonardo Bezerra Quixabeira, vulgo gordo, de 28 anos de idade, que é suspeito de furto e foi conduzido para a delegacia juntamente com a motocicleta. Olha aí a moto que foi furtada e localizada pela GCM. Tem uma reportagem completa, põe no ar.
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7: Uma moto que foi furtada na tarde desta quarta-feira, em frente a um estabelecimento comercial no distrito de São Domingos do Brejo da Madre de Deus, foi localizada pelo efetivo da Guarda Civil Municipal, que estava de serviço no distrito de São Domingos. Na ocorrência, além da moto CG de cor preta e placa KHQ-3298, o efetivo conduziu para a delegacia Leonardo Bezerra Quixabeira, vulgo gordo, de 28 anos de idade, que foi abordado na localidade conhecida como Barrinha, também no distrito de São Domingos do Brejo da Madre de Deus. O fato que chama a atenção é que o furto foi registrado por uma câmera de monitoramento. A vítima veio à delegacia para registrar um boletim de ocorrência quando se encontrou com o efetivo e passou as informações em relação a essa situação. Para mais detalhes, GCM Eleutério. Eleutério, como foi que o efetivo chegou até essa motocicleta?
8: Primeiro, nós tínhamos acabado de chegar aqui na delegacia com uma moto que foi roubada ontem em São Domingos. Quando a vítima dessa motocicleta do furto, que você citou agora, nos procurou, conversou conosco aqui na delegacia e nos apresentou a filmagem e inclusive a foto do acusado, do suspeito, né? E desde já, quando nós saímos aqui da delegacia, por volta das 15 horas, por aí, começamos a fazer várias abordagens ali, incursões também ali dentro de São Domingos. E quando foi agora na parte da noite, tivemos o êxito de abordar ali na Barrinha essa pessoa que estava de posse com a motocicleta, que foi que produto de furto pela manhã, pela tarde que você falou, né?
7: O dono da moto reconhece o gordo como sendo a pessoa que praticou o furto?
8: Pela filmagem ele reconheceu, várias pessoas também ali tinham falado para ele, né? Inclusive conseguiram a foto dele fácil. Inclusive também nós conversamos até com o pai dele, né? No momento que a gente ficou sabendo de posse da foto, da filmagem. O pai dele disse que não morava mais com ele devido a alguns problemas de que vinha acontecendo com ele, não explicou o porquê, mas que estava acontecendo com ele. Então, começamos a fazer as diligências ali dentro de São Domingos, como eu lhe expliquei, e nós tivemos êxito na abordagem dele com a motocicleta.
7: O gordo tem passagem pela polícia?
8: Segundo ele informou que não, né? Mas vai ser apurado agora na delegacia com mais precisão com o pessoal aqui de plantão.
7: Você tem informação se ele usa algum tipo de entorpecente?
8: Ele falou que sim, ele falou que era viciado em maconha.
7: Maconheiro?
8: Exato, foi o que ele falou. Fizemos a pergunta a ele, indagamos a ele, e ele falou que era viciado na maconha.
7: Até que a motocicleta foi conduzida para a delegacia de polícia civil, aqui em Santa Cruz do Caparibe, e o dono já está aqui aguardando a retirada da motocicleta.
8: Exatamente, inclusive quando ele nos repassou para nós aqui à tarde, ele ficou muito preocupado com a motocicleta, ela não tinha seguro. E quando o nosso colega conseguiu falar com ele, explicando que nós tínhamos acabado de recuperar, inclusive deter o suspeito, ele ficou bastante contente, vamos dizer assim, né? Porque recuperou bem dele.
7: O nome do efetivo na ocorrência?
8: A minha pessoa, né? O Eleutério, o Ítalo e a Josefa. E também tivemos o apoio do GCM Eduardo.
7: Após conversar com o GCM Eleutério, eu vou tentar conversar aqui com o Gordo. Foi você que furtou essa moto? Foi você que furtou? Tem um vídeo que mostra o momento do furto. Não é você no vídeo?
9: Não, cara, mostra meu.
7: Então tá aí, o gordo é uma pessoa de poucas palavras, não quer falar e a todo momento ele nega que furtou a motocicleta. Com informações policiais, Jota Lima, o comunicador da verdade. Muito bem, na tarde, ou melhor, na noite de ontem, o efetivo da Romute, em ação conjunta com a equipe de inteligência da Guarda Civil Municipal, desarticulou mais um ponto de tráfico de drogas no bairro Santo Agostinho, em Santa Cruz do Capibaribe. Na ocorrência, a GCM apreendeu cocaína, maconha, dinheiro em espécie, uma faca e duas balanças de precisão. Tá aí na tela as imagens do que foi apreendido. O efetivo também abordou o ex-presidiário Jean Eduardo da Silva Lins, de 35 anos de idade, e foi conduzido para a delegacia de polícia civil. Mais detalhes aqui agora, põe no ar.
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7: Olha a bronca aí. Durante a ação do efetivo da Romute, com levantamento da inteligência da Guarda Civil Municipal de Santa Cruz do Capibaribe, o ex-presidiário Jean Eduardo da Silva Lins, de 35 anos de idade, foi detido e, na ocorrência, a GCM apreendeu cocaína, uma faca, R$ 92,00 em espécie e aproximadamente 400 gramas de maconha no bairro Santo Agostinho, em Santa Cruz. Para mais detalhes, GCM Jonas, como teve início essa ocorrência?
10: A equipe de inteligência da GCM estava fazendo alguns levantamentos naquele setor. E a minha equipe estava fazendo rondas, já tinha algumas informações, mas não tinha precisão, né? Em uma rua, localizamos uma motocicleta em um ambiente escuro e decidimos fazer a consulta, né? Na hora que a equipe se aproximou da motocicleta para fazer a consulta, esses dois indivíduos saíram de uma residência, fizemos a abordagem na hora e um deles já descartou uma quantidade de entorpecente no chão. Terminamos a busca minuciosa neles, mas não foi encontrado mais nenhum tipo de entorpecente. Indagamos o mesmo se tinha na residência. Ele falou que não tinha e autorizou a entrada da equipe. A equipe entrou, fez uma varredura dentro da residência e foi localizada essa quantidade de entorpecente lá dentro.
7: Qual foi a reação do Jean no momento que o efetivo chegou?
10: Ele ficou surpreso, né? A equipe também não sabia que se tratava de um tráfico ali naquela residência, mas sabia que ali próximo teria algum tipo de tráfico. A equipe de inteligência estava nesse levantamento e foi indagado, né, se o mesmo estava traficando, se era para consumo, e o menor assumiu que foi lá e comprou essa quantidade de droga que ele jogou no chão com ele. Depois, em conversa, ele confessou, disse que já estava há algum tempo já traficando já.
7: Esse menor de idade foi conduzido juntamente com o Jean para a delegacia de Polícia Civil, porém fica como testemunha.
10: Possível, ele fica como testemunha. Também tinha outro menor, uma garota lá, que foi com ele levar alguns pertences lá desse indivíduo que ele já conhecia ele, né?
7: E no menor é a namorada desse menor de idade?
10: Possível, é a namorada dele. E a sogra dele pediu para levar uns pertences dele para a residência e no momento ele aproveitou e fez a compra desse entorpecente com ele.
7: O Jean já tem passagem pela polícia?
10: Possível. Pelo mesmo crime de tráfico, associação também, entre outros que a gente está fazendo um levantamento aqui. A consulta a gente constou que ele respondeu, né? Ele ficou um tempo preso pelo crime de tráfico, passou 14 anos. E estava livre há algum tempo já.
7: Ele reconhece a autoria do crime de tráfico de drogas?
10: Positivo. Lá ele confessou que estava praticando, disse à equipe que estava prestando o dinheiro, por isso que voltou a traficar. Voltou a cometer o mesmo crime que deixou ele um tempo na prisão e agora vai responder novamente.
7: Vai ser autuado em flagrante?
10: Positivo. Entregamos aqui para apreciação do delegado a quantidade de entorpecente juntamente com as testemunhas e o mesmo.
7: Ô Jonas, o que chama a atenção é que o Jean passou mal e vomitou dentro da delegacia, né?
10: Ele ficou nervoso com a chegada da equipe, ele ficou nervoso, ele ficou assustado. A equipe trouxe ele para cá, perguntou se ele queria ser atendido, conduzimos ele para a UPA aqui, né, para fazer o traumatológico, mas lá não acusou nada, chegou aqui ele acabou vomitando, né? Agradecemos aí a equipe de inteligência que está fazendo um ótimo trabalho aqui na cidade. Eles não se mostram, mas estão todos os dias fazendo levantamentos e entregando resultado. Também agradecer a população, né, que vem nos ajudando, passando informações e chegamos a um tipo de ocorrência desse tipo.
7: O nome do efetivo da RUMUT na ocorrência?
10: O AG09, o AG04 e o AG14.
7: Então tá aí, mais uma ocorrência da RUMUT sendo apresentada na delegacia de plantão aqui em Santa Cruz do Capibaribe. Com informações policiais, Jota Lima, o comunicador da verdade. Muito bem, muito bem. O programa tá acabando, é muita bronca. Vamos ficar devendo matéria. Amanhã detalhes da prisão de um elemento de vulgo negro. Coloca a imagem do negro aqui no programa. Esse elemento é acusado de vários furtos aqui em Santa Cruz do Capibaribe. Usuário de drogas, ele foi preso aí roubando moto, acredite se quiser. Olha aí a imagem do negro. Isso foi no mês de junho, a gente já divulgou ele aqui no programa. Ele foi detido, foi liberado, só que agora saiu um mandado de prisão. É um usuário de drogas bastante temido. E claro que a polícia não pode deixar ele na sociedade. Ele foi preso. O que é que tá acontecendo lá em Pau D'Alho? Mata-mata em Pau D'Alho, né? Olha, um elemento foi assassinado dentro de um carro entre São Joaquim do Monte e Agrestina. Amanhã a gente traz mais informações. E aquele incêndio lá na UFPE. Muito fogo na UFPE. A Polícia Federal tá investigando. Amanhã a gente vai trazer mais informações. Olha aí, ó. Muito fogo. Programa acabou. Valeu, gente. Até amanhã.
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1: Isso é, Túlio Duarte.
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1: Vamos se apaixonar com Galdino Santos. CD A Rocha, pra vocês.

0: Nacho Feria.
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0: José Augusto.
1: Obrigado, gente. Eu queria abusar um pouquinho e falar até um pouquinho demais, mas queria que vocês tivessem paciência. Esse é o primeiro DVD que eu participo como convidado e não poderia ser melhor o convite. É uma família chamada Limão com Mel, que eu aprendi a respeitar há muitos anos atrás e estou muito satisfeito de ter sido convidado. Obrigado.

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0: esse maravilhoso Flávio José.
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0: Boa noite, ouvintes da 104.9. A partir de agora, fique conosco o programa Da Viola ao Repente. É o seu programa cultural de todas as quintas-feiras, que vai ao ar das 18 às 19 horas, na responsabilidade do poeta Miguel Pereira e João Bernardo. Você que está nos acompanhando, sejam bem-vindos e fique conosco até às 19 horas. Trabalhamos com os trabalhos técnicos do nosso amigo Cláudio Silva e também o carinho de você, nosso amigo, você que está conectado conosco, você que está ligado, com o radinho ligado aí no seu ouvido. Sejam todos bem-vindos e fique conosco até às 19 horas, programa Da Viola ao Repente. Abraçar todos os internautas que estão aí conectados conosco por esse mundão de meu Deus. E vamos de programa Da Viola ao Repente. Boa noite, poeta João Bernardo.
1: Boa noite, poeta Miguel. Boa noite, Claudinho Silva, que está aqui na transmissão. Boa noite, o poeta Adalberto Oliveira também está conosco hoje. E nós vamos agora, programa Viola, Da Viola ao Repente, das 6 às 19 horas, para todos vocês que gostam da cantoria. Estamos aqui para fazer mais um programa, né, poeta? E você que já está do outro lado do rádio, ligando o seu rádio, acessando o Facebook para nos assistir ao vivo e a cores, a partir de agora.
0: Vamos assistir do programa, em seguida os apoios culturais, avisos de cantoria, canções, bate-papo com os ouvintes e muito mais. Dedicar, poeta, o programa de hoje para os nordestinos, né? Hoje é dia do nordestino, vamos dedicar o programa de hoje para todos os nordestinos.
1: Para os nordestinos porretes que tem sangue bom na veia. Meu amigo Edinho está lá em Serra Velha, Itatuba, já está com o celular ligado, nos assistindo. Um abraço para você e toda a galera aí de Serra Velha, meu companheiro. Vamos de cantoria.
0: Bora lá, poeta. Abraçar Luiz Sebastião e Bilberto, né? Bilberto está lá no Caiaí, cabra homem, viu?

0: Beleza, poeta, 18 horas 20 minutos na capital do Caju, Santa Maria do Cambucá. Vamos mandar um abraço para todos os amigos e amigas que sempre estão conectados conosco pelo Facebook. Mas antes eu quero dedicar as atrações do programa de hoje para a nossa amiga Maria Gomes, né? Nossa amiga Pretinha, está lá no sítio Jucuri, né? A esposa do nosso amigo Geraldo, boa noite para ela, para nosso amigo Geraldo, para os seus filhos, suas filhas, toda a família. E as atrações do programa para ela, que está aniversariando hoje. Também Marlene Ferreira, Claudinha Silva, está ali no Baixio também, aniversariando. Dedicar também as atrações do programa para meu amigo Danilo Silva, lá em Santa Cruz do Capibaribe, filho da nossa amiga Guila. Dedicar as atrações do programa para ele. Nosso amigo Augusto Pedro, que é daqui também do sítio Baixio, aniversariando hoje também. E Salles Neto, né, poeta Salles Neto, também aniversariando hoje. E por que não dedicar para Francisca Borges, que aniversariou no dia 6, não é, poeta?
1: É isso aí, meu poeta.
0: Mandar um abraço aqui, uma boa noite para Ivanice Bernardo, para o poeta Luiz Sebastião, o poeta Bilberto, também para Dito Barbosa, está nos acompanhando, Maria Rosângela, boa noite para Maria Rosângela, lá no sítio Baracho, Rosen Coronel, está também nos acompanhando lá em Frei Miguelinho, Carlos Antônio está nos acompanhando, um abraço para o nosso amigo apresentador Carlos Antônio, né, que tem o seu programa na Guarani Digital, um grande programa de grande audiência, uma boa noite para o nosso amigo Carlos, grande abraço, e Fátima Anjos também está conosco, grande abraço à produtora de cantorias, né, promotora de cantorias, Fátima Anjos, a Rose Coronel está dizendo aqui, boa noite, meu cunhado, Deus abençoe todos. Também está aqui Fátima Anjo mandando mais um comentário. Cosme Dionísio está conosco também. Luzia Santos. Luzia Santos é a menina da rede. Antes era Luzia Silva. Agora é Luzia Santos, está lá no Ceará. É a menina da rede, né? Deve estar se balançando na rede essa hora, que deve ter um calor danado por aí, não é, Luzia? Grande abraço. Fátima Anjo continua conosco. Gerson Monteiro, Mariano. Deixa eu ver quem mais por aqui, tem muita gente boa, né, que acompanha a gente direto. Edna Solange está lá em Pão de Açúcar, Maria Rosângela também continua conosco, boa noite para Edna Solange. Também mandar um abraço para Maria Gomes, eu falei nela, né, dedicando as atrações de programa para ela. Pretinha, feliz aniversário, viu? Parabéns, que Deus te abençoe, a você e sua família, com muitos anos de vida, muita paz, saúde e muitas felicidades. Antônio Aridan, poeta Antônio Aridan, também conosco. Tem mais gente por aqui, deixa eu ver. Dimas Araújo, também está por aqui, né? E Maria Cruz, Márcia Cruz, está lá em Lagoa de Três Irmãos, lá em Riacho das Almas, né? Um beijo para ela. É a minha esposa Márcia Cruz, está lá em Lagoa de Três Irmãos, em Riacho das Almas. Boa noite para ela, para a sua mãe Dona Maria, para seu pai Seu José e para todos os amigos lá de Lagoa de Três Irmãos. Um grande abraço a todos vocês. São agora 18 horas e 25 minutos. 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Grande abraço e obrigado aos nossos apoiadores que ajudam a gente a manter o programa no ar. 18 horas 27 minutos, poeta João Bernardo.
1: Maravilha, meu poeta. Eu quero mandar um abraço aqui para as pessoas que já estão conosco. Meu amigo Dim Araújo, lá em São Paulo, está lá em Vaz de Lima nos assistindo. Um abraço para você, meu irmão, obrigado pela colaboração do programa. Meu poeta João Cardoso está lá em São Paulo, também um abraço para ele. Meu poeta Zé Bezerra está lá nas Pedreiras, também assistindo o nosso programa. É, muita gente boa, Manuel Cafifa, seu sobrinho Everaldo, homem do táxi. Muita gente boa. Meu amigo Santos de Josino, lá em Manimbu, um abraço para você. 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Mandar um abraço também para Ivani Souza, para todo aquele pessoal bom. Para meu amigo Manuel Florencio lá em São Paulo, meu amigo Neco, meu poeta da Viola Boa, está lá em São Paulo nos assistindo, um abraço para ele. Quero mandar um abraço também aqui para a nossa amiga Fátima Anjo, lá no Recife. Ela está nos assistindo juntamente com o seu esposo, nosso locutor Carlos Antônio, da Guarani FM. Um abraço para ele, um abraço para a nossa amiga Maria Cristina, lá no Recife. Meu amigo Bola, a minha amiga Verônica Souza e Maria José, um abraço para todos vocês. Meu poeta Zezinho do Prado, também um abraço para ele e toda a família. Lá no Recife, esse pessoal bom que nos assiste. Aqui eu quero mandar um abraço para minha amiga Maria Rosângela, lá no Baracho. Obrigado pela audiência, obrigado por tudo. Meu amigo Veronildo, um abraço para você, meu irmão. Estamos juntos e misturados. Quero mandar um abraço também para Nado Louro, para o meu amigo Louro do Toyota, Fernando de Louro, para meu amigo Júnior de Bioto, Inácio de Bioto, para seu Eduardo Louro e dona Margarida Louro, seu Bil Louro e dona Nen Louro, para o meu amigo Reinaldo, seu Cosme e dona Zefa, Gilda lá em Santa Cruz do Capibaribe, todo esse pessoal bom que nos assiste. Daqui a pouco eu falo mais em alguém.
0: Beleza, poeta. São agora 18 horas e 30 minutos. Vou fazer aqui uma correção, poeta, que eu falei uma coisa aqui... No...

Que Deus te abençoe, é gente da melhor qualidade, viu? Abraçar o poeta João Cardoso e é o poeta Edmilson Pessoa que está conosco. A canção é Me Perdi por Te Perder.

Maravilha, meu poeta, linda canção cantada pelo poeta Miguel Pereira. Quero mandar um abraço aqui para o meu amigo Zé Gomes lá em Camaragibe, Zé Gomes que também é colaborador do nosso programa. Um abraço para ele, meu irmão, obrigado por tudo. Quero mandar um abraço também aqui para o meu poeta João Cardoso lá em São Paulo, meu amigo Dimas. Quero mandar um abraço também aqui para meu amigo Edinho, lá em Serra Velha, Itatuba, que está assistindo com toda a família o nosso programa. E no terceiro sábado do mês de dezembro, nós vamos estar aí, se Deus quiser, para mais uma cantoria, né, Edinho? Quero mandar um abraço também para meu amigo Didi, ali no sítio

0: Pirauá de Natuba. Didi que está assistindo justamente com o nosso poeta Cosmo Dionísio, para quem eu mando um abraço. Para Gesso da Viola, de Jalmo Faustino, Bill Tomás, lá em Lagoa de Itaenga. E os demais amigos da cantoria, Bill Pequeno, Helena da Viola, poeta Adalberto Oliveira, os amigos da cantoria. E agora, poeta, eu vou passar aqui rapidinho um aviso das minhas cantorias aqui.
1: Arrocha aí, poeta.
0: Avisar que sábado agora, no dia 10, temos cantoria lá no sítio Serrote de João Alfredo, na residência das meninas, das nossas amigas Lucinha e Branca, que estão convidando todos que gostam de cantoria na organização de Lucinha, de Branca, e da nossa amiga Helena, da Lady Anne, de Dedé Vaqueiro, todo esse pessoal maravilhoso que está nos assistindo o programa pela internet. E sábado vai estar com a gente lá a partir das 8 horas da noite, João Bernardo e o poeta Exílio Dias, sábado agora. No dia 24 eu vou estar cantando... No dia 24 eu vou estar cantando lá no sítio Gado Bravo, no sítio Caboclo de Gado Bravo. Vou lá para o bar do nosso amigo Josinaldo e toda a família. A partir das 8 horas da noite nós estamos cantando lá, se Deus quiser, João Bernardo e o poeta Bill Pequeno, esse dia 24. No dia 17 eu vou estar cantando com o poeta Bill Pequeno lá no sítio Caraúbas de... aquela cidade, rapaz, que tem lá do lado de Carpina, Como é o nome da cidade? Da Buenos Aires. Dia 17 eu vou estar cantando com o poeta Bill Pequeno na cidade.
1: É a capital da Argentina, não é, poeta?
0: É, a capital da Argentina. Nós vamos estar lá no sítio Caraúbas de Buenos Aires, fazendo uma grande cantoria lá no bar do nosso amigo Edinho. Essa cantoria é com João Bernardo e Bill Pequeno, dia 17. Dia 24 é no sítio Caboclo para Josinaldo. Vou estar cantando lá, se Deus quiser. Cantoria no dia 7 de novembro. Essa cantoria lá no sítio Açude, na casa do nosso amigo Pereira e toda a sua família, organização de Pereira e seu Ed. Essa cantoria com João Bernardo, Barra Mansa, Inácio da Engazeira e mais um poeta que vai vindo para lá. Com certeza, eu acho que esse cantador que está vindo para lá para cantar comigo é Daniel Olímpio, né, Daniel? Se Deus quiser, vai dar certo da gente fazer a cantoria de seu Ed lá no dia 7 do mês de novembro. Se Deus quiser, no terceiro sábado eu vou estar cantando na região de Natuba. No dia 31 eu vou estar cantando no sítio... com o poeta Ivanildo e o poeta Cosmo Dionísio. Essa cantoria será no sítio Mata Limpa de São Vicente. Dia 31 de outubro, no sítio Mata Limpa de São Vicente. Essa cantoria é na casa do meu poeta Ivanildo e toda a sua família, com Cosmo Dionísio e o próprio Ivanildo. Vai ser uma grande festa, se Deus quiser. Poeta.
1: Beleza, poeta? Avisar também que dia 18, é no domingo, eu estarei cantando no sítio Lavras de Frei Miguelinho. Essa cantoria que já tinha sido marcada antes, não foi possível, foi no tempo que eu estava meio dodói, e ficou para remarcar, e foi remarcada para o dia 18, no sítio Lavras de Frei Miguelinho, na casa do nosso amigo Rodrigo, né, na residência do nosso amigo Rodrigo. Essa cantoria com Miguel Pereira e Helena.

0: de Frei Miguelinho, na casa, na residência do poeta Zé Ferreira do Agreste. Essa cantoria a partir das 8 da noite, Miguel Pereira, Zé Luiz e a participação do poeta José Ferreira do Agreste. Essa cantoria vai ser dia 24, dia 30, na sexta-feira. É o encontro com os amigos no sítio Chão do Junco, no bar do nosso amigo João Tinga. E essa cantoria lá do nosso amigo João Tinga, ela tem também os nossos apoiadores, nossos patrocinadores, que patrocina a gente todo mês, viu, poeta? Lá é uma cantoria muito boa. O poeta lá tem o apoio do anfitrião, nosso amigo João Tinga, né? Uma boa noite para ele e para a dona Esmeralda. Também temos a contribuição de Heron Eletricista, Nita do Caminhão, não, que Nita já partiu, infelizmente, deixou a gente, era um grande amigo, viu? Eu tenho até que refazer isso aqui. Nosso amigo Lula da Celp, Neném Mototáxi, Felipe de Natal, Adriano da Facção, Duro de Abel. Também seu Manuel Barros, Rose do Bolo, Alan do Mercadinho Arruda, Adriano Trindade, também Nivaldo Pedreiro, Damião do Conselho, Dede Zacarias, Mano de Pereira, Jairo Máquinas, Natal Alves, Itei do Fabrico, Valdomiro do Mercadinho Cordeiro e Lula da Baixinha, esses amigos que apoiam esse projeto. Encontro com os amigos toda última sexta-feira lá no bar de João Tinga, sempre com Miguel Pereira e Antônio Caetano. Vai ser dia 30, se Deus quiser, João Bernardo.
1: Maravilha, meu poeta. Eu quero aproveitar aqui e mandar um abraço para os amigos lá do município de Gado Bravo. Meu amigo Didi e toda a sua família, seu filho, sua filha. Didi, que tem um grande bar, a gente sempre está cantando lá no bar dele, lá no sítio Rosília. Quero mandar um abraço também para Maria Canada, gente muito boa lá daquela vilinha, que sempre nos apoia na cantoria. Meu poeta, meu amigo Zé Miúdo e toda a sua família, um abraço para ele. Meu amigo Noaldo, também um abraço para Noaldo. Para Josinaldo e toda a sua família lá no sítio Caboclo, onde no dia 24 eu vou estar lá com o poeta Bill Pequeno. Vai ser uma grande festa, se Deus quiser. E as demais cantorias a gente avisa depois. Mas eu quero mandar um grande abraço aqui para meu amigo Didi, lá no sítio Pirauá de Natuba. Que ele está pedindo para cantar uma canção para ele, oferecendo a sua querida filhinha, aquela menininha linda, aquela garotinha esperta com o nome de Alice, que completou a semana passada mais uma primavera, 6 anos de idade. Didi pediu para cantar para ela uma canção de aniversário, e eu vou cantar oferecendo a Alice, viu, Alice? Um abraço para você, para sua querida mamãe, dona Silvana, e para dona Lourdes, a sua querida vovó, a nossa poetisa, dona Lourdes, poeta que cantou muito, hoje está parada, não está cantando mais, mas é uma grande poetisa. Ela é mãe do meu amigo Didi, né, Didi? Então a canção que eu vou cantar para Alice agora é Aniversário Infantil, e depois o poeta Adalberto Oliveira vem fazer um baião de viola aqui e avisar também algumas coisas com o poeta Miguel Pereira, tá bom, Miguel?
0: Beleza, poeta. Abraçar o poeta Edinaldo Santos, que está conosco, né? Maria Souza, ela que é também lá do Baracho, daquela região ali do Baracho, né? Maria Souza, que está em São Paulo. E também mandar uma boa noite para Maria Helena, lá na Lagoa Escondida de Vertentes, acompanhando o nosso programa, dedicar todas essas atrações do programa para ela e para todos os aniversariantes do dia.
1: Um abraço para nossa amiga Maria Souza.

0: Beleza, poeta. Parabéns para a garotinha que aniversariou, né?
1: É, a garotinha Alice, rapaz. 6 anos de idade, mas é uma gracinha de menina, viu?
0: Que Deus alegre, abençoe feliz. A vida dela, né,
1: Deus
0: poeta?
1: Deus abençoe a vida dela com muitos e muitos anos de vida. Ao pai dela, a mãe dela também, a vovó dela, que é gente muito boa. 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

0: Rapaz, tem um montão de gente aqui, ó.
1: É isso aí. Enquanto chega na agulha, né? Mandar aqui um boa noite para Nalva Silva, viu? Tá nos acompanhando. Ivanice Souza, pessoal bom, né? Eronildo Silva também tá nos acompanhando. E estando na agulha, a gente já solta o comercial, né? Então vem agora, o
0: Lucivaldo.
1: Lucivaldo, não é isso?
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1: Beleza! Tá aí o comercial do seu transporte, não é isso? São 18 horas e 50 minutos. Chegando aqui nosso amigo Adalberto Francisco, poeta Adalberto Francisco, também para se apresentar aqui no programa. Boa noite, poeta. Seja bem-vindo mais uma vez.
3: Boa noite, meu poeta. Boa noite, poeta Miguel Pereira. Boa noite ao poeta João Bernardo. Boa noite ao Claudinho ali no controle de som. E boa noite aos ouvintes, poetas, que estão ouvindo pelo Facebook, pela rádio Cambucá. Ligadinho no programa tá Nalva Silva, tá Maria Cruz, Maria Helena, tá o Emerson Gouveia, tá o Tadeu Nascimento, tá Denival Júnior, Emerson novamente, Ivanice Bernardo. Denival Júnior, Hermes novamente. Aqui está a nossa Severina Manuel, Severino Manuel, Maria Rosângela, Gesso da Viola e Maria Rosângela novamente. Fátima Anjo, que é a Fátima do Antônio Carlos, né? Lá no Recife, lá em Camaragibe. Tá Eronildo Silva, Dimas Araújo, José Manuel, Cosmo Dionísio, Washington Correa, Gilda Souza, Edna Solange, Repentista Amigos, deve ser uma mensagem de Luiz Sebastião. Isso aí, meu poeta, Washington Correa novamente, Edna Solange e Maria Cruz, e muita gente aqui, poeta, tá ligado no programa. Passou para a senhora, né, poeta?
4: Muito bem, meu poeta. Muita gente boa sintonizada conosco, mas eu não podia deixar de mandar um grande abraço para meu amigo Petrônio, lá em Santa Cruz do Capibaribe. Petrônio, que tem um grande comércio lá. A gente sempre tem cantado lá na região dele, né, Petrônio? Já duas vezes que eu canto aí. Quero mandar um abraço.

0: Esse abraço caloroso para quem mora no Nordeste e para quem está espalhado por todo esse Brasil. Então receba um abraço dos poetas aqui no programa.
1: Cantar uma coisinha, né, poeta?

0: Beleza, poeta! Manda seu recado, poeta. Você tem cantorias para avisar? Divulgue aí. Dá tempo ainda você divulgar suas cantorias.
1: Isso, né? Aí, meu poeta. Por enquanto não tem cantoria, que eu tenho uma viagem para mim fazer. Então, só quando eu chegar de viagem, que nós vamos correr de cantoria por aí. Mas, por enquanto, eu não posso nem marcar e nem posso aceitar a cantoria, que eu estou viajando outra semana. Então, não vai dar tempo de fazer nada por enquanto.
0: Beleza,
1: beleza, poeta. Meu poeta. Obrigado pelo espaço. Obrigado, João Bernardo. Obrigado ao poeta. E ao Claudinho ali pelo o apoio.
0: Valeu, poeta. Seja sempre bem-vindo. 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São 19 horas e 4 minutos. Chegamos ao final do programa, mas antes de terminar o programa, tem também o recadinho do nosso amigo professor Cláudio Silva, que vai mandar o seu abraço, vai divulgar o nome de quem esteve conosco, né? Ô Claudinho, se não tiver muito difícil aí, bota aí um parabéns pra gente dedicar aos ouvintes do programa. Tá?
2: Boa noite, Miguel. Já a gente coloca, né? Vamos logo falar o nome do pessoal, porque você pegou de surpresa, viu?
0: Pronto, beleza. Então, vamos logo dizer quem esteve conosco, isso. E em seguida a gente canta os parabéns para o pessoal que estiveram conosco e para os aniversariantes do dia, não é isso, professor Cláudio Silva?
2: É isso aí, quero agradecer aqui o carinho de todos, da sintonizado com a gente, e também o poeta, né? Ô poeta, pode ficar à vontade, viu? Você está dizendo que não tem cantoria final de semana, mas que tiver, pode se apresentar, ficar bem à vontade, que aqui é da gente, viu? E no dia que tiver, é só dar um toque, né, Miguel?
0: Com certeza, com certeza.
2: É só dar um toque que a gente...
0: Mandar uma mensagem aí, poeta, divulga minha cantoria aí, que a gente divulga na hora, viu?
2: Isso. É só dar um toque que a gente vai anunciando por aqui, tá bom? Olha, deixa eu mandar um abraço aqui hoje. Tem um pouquinho também, né? Hoje deu um pouquinho de novo, né? Ó, Luiz Sebastião, né, tá ligado com a gente, também a Severina Cruz, Joana Santos, Edna Solange, é isso mesmo, rapaz, deixa eu ver aqui, vi Miguel, se eu tô falando o nome do pessoal, se eu tô falando o nome do pessoal certo, né, ó, Ivanice Bernardo, né, ligadinho com a gente, Luiz Sebastião, Adalberto Francisco, Bilberto, né, o poeta, é poeta, né,
0: Bilberto.
2: Também a Márcia Cruz, Cosmo Dionísio, a Luzia Santos, a Fátima Anjos, Rosio Coronel, Dito Barbosa, Dalva Souza, a Dalva é lá de Surubim, viu? Tá ouvindo a gente também. Também a Gerson Mariano, Edmilson Pessoa, Edna Solange, a Maria Barbosa, a Maria Rosângela, Ana Silva, Anilda Silva, lá em Santa Cruz do Caparibe, né, e toda a família ligadinho com a gente. Também Antônio Eridan, Dimas Araújo, Maria Gomes, Cosmo Dionísio, Maria Barbosa, Nicinha Sertaneja, João Cardoso, José de Lima, cantador, Severina Cruz, Maria Souza, Edinaldo Santos, Nalva Silva, Maria Helena e também Ivanice Souza aqui, mais uma vez, está ligado com a gente. E Ironildo, ligadinho aqui na programação, Miguel.
0: Isso aí, Claudinho. Mandar um grande abraço para o nosso amigo poeta Zé de Lima, lá em Taquaritinga, né? Boa noite para ele, para sua esposa Patrícia. São gente da melhor qualidade. A todo esse pessoal bom, um grande abraço. Obrigado pelo carinho da audiência. E para os aniversariantes, parabéns, né?
2: Isso mesmo, agora pior que eu estou procurando aqui, viu? É aniversariante do dia, né? Tem vários, né? Muita gente, então você pegou eu de surpresa. Você pegou eu de surpresa aqui, mas vai assim mesmo.
0: Vai, né? Vai, qualquer... vai

0: Beleza, que todos os aniversariantes tenham uma vida abençoada por Deus.
1: Ao final, já bota uma dose.
0: Tenham todos uma vida abençoada por Deus e um aniversário feliz. E quem for aniversariar por perto, for matar um bodinho para fazer uma buchada, não esqueça de me convidar que eu estou à disposição. Tá bom? A todos vocês, beijo no coração. Fique com Deus. Até quinta-feira, se Deus quiser.
1: Olha só, e abraçando aqui também, né, Miguel? Já no finalzinho, João Salgado. Você conhece?
0: Poeta, né?
1: Ele já gritou de longe aqui, ó. Vem, que eu conheço é um passarinho, né? Então, um abraço a todos, obrigado. Até quinta-feira, se Deus quiser, né?
0: Valeu!
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0: 19h31.
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1: Horas e 2 minutos.
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1: Fernandinho.

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0: Obrigado, gente. Incrível. Obrigado,
1: meu parceiro.
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Essa música é uma paixão. Muito tempo queria regravar essa música, porque ela foi gravada por alguns cantores, mas eu acho que ela não fez o sucesso que ela merecia. É de um grande amigo, um grande compositor, que já gravou músicas com vários artistas maravilhosos. Pra ter ideia, ele é autor da música Dormir na Praça, Era Demais, Maravilha. Enfim, ele é um fera, uma fera. Além de ser um grande amigo, uma grande pessoa. Meu amigo Elias Muniz. Se não for por amor.